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1: Bem-vindo à Estação Diária. Abrimos este espaço de emissão a ouvir som português e para iniciarmos como tu gostas, vem uma supernova. Fica atento em 96.8, antena 9680. Eu volto já a seguir, até já.
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1: Já daqui a pouco as notícias em primeira mão na Estação Oficial Viseu. Vem aí o desporto em 96.8.
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1: Bem-vindo à Estação Diária. Espero que gostes de tudo que preparamos só para ti. Vamos voltar ao que interessa? Ora, escuta as soltas da estação, na Estação Diária. 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
1: Estás na estação diária e estás muito bem, com a redação a chamar a atenção, que vem aí a informação do desporto. Só para quem quer estar por dentro do mundo desportivo.

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1: 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São estes alguns dos temas que vamos desenvolver no Desporto da Estação Diária. O Viseu 2001 fecha este sábado a época na 2ª Divisão Nacional de Futsal com o jogo no Cidade de Viseu frente ao Barbarense. O Estádio Municipal do Fontelo em Viseu recebe no sábado pelas 20 horas a final da Taça Sócios de Mérito da Associação de Futebol Viseu com o Derby de Castrodeir e Lamelas. Na 2ª Divisão Nacional Feminina de Futsal, este sábado o Viseu 2001 pode garantir a manutenção. A 2ª edição do Rally Espumante do Dão a contar para o Campeonato Centro de Rallys 2026 vai acontecer este fim de semana e com uma lista de 40 inscritos. Agora é só ficarem atentos ao desenvolvimento destes e outros temas no Desporto da Estação Diária. 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

0: 1h30, avançamos para o desporto.
1: O Viseu 2001 fez este sábado a época na 2ª Divisão Nacional de Futsal, com jogo no Cidade de Viseu frente ao Barbarense, equipa que ainda tem possibilidade de chegar ao segundo lugar, que vale a subida de divisão. Os vizienses, já com a manutenção mais que garantida, têm já o 5º lugar como classificação final. Jogam este sábado frente a um Barbarense, que é 4º classificado, mas com os mesmos 27 pontos que Belenenses e Venda Nova. Uma destas três equipas vai acompanhar o Portimonense na subida à Liga de Futsal. Todas as partidas desta 14ª e última jornada estão marcadas para as 4 da tarde. Para subir o Barbarense, precisa fazer nesta jornada um resultado melhor que o Venda Nova, que joga em casa frente ao Portimonense, e que o Belenenses recebe os amigos de Serva. Na 2ª Divisão Nacional Feminina de Futsal, este sábado o Viseu 2001 pode garantir a manutenção. É a 12ª e antepenúltima jornada da fase de permanência, com as vizienses a receberem pinolenses e, em caso de vitória, asseguram mais uma temporada nos nacionais. As comandadas de Roger Nunes chegam a esta partida, que tem início pelas 18h30 no pavilhão Cidade de Viseu, com mais 5 pontos que a formação do distrito aguarda, pelo que uma vitória garante a manutenção. Outro resultado que não seja um triunfo das vizienses ficará tudo para decidir nas duas rodas finais. Quanto ao futsal amigo, já virtualmente despromovido aos distritais de Viseu, vai de domingo receber a vitória de Santarém. O estádio do Fontelo em Viseu recebe este sábado pelas 8 da noite a final da Taça Sócios de Mérito da Associação de Futebol de Viseu, com um derby entre o Castro Daire e o Lamelas. Castro Daire chega a esta final à procura da dobradinha depois de ser sagrado campeão distrital. Tem pela frente o Lamelas, vice-campeão, que depois de ter perdido sobre a linha de meta o título e a subida aos nacionais, quer fechar a temporada com um troféu. Na edição do ano passado, o Carregal de Sal conquistou a Taça Sócios de Mérito de Viseu, depois de bater na final o Oliveira de Frades, um triunfo por 1-0. A 2ª edição do Rally Espumante do Dão, a contar para o Campeonato Centro de Rallys, vai acontecer este fim de semana com uma lista de 40 inscritos. São vários os pilotos da região em prova, entre os quais Carlos Matos, o sampedrense, que é um dos candidatos ao triunfo e que vai estar ao volante de um Skoda Fabia R5, Bernardo Maia em Honda Civic, João Leonardo em Toyota Yaris e José Cruz em Porsche 991 GT3 estão também na lista de inscritos. Depois da abertura do campeonato na região de Lafões, com a cidade termal, o Regional Centro ruma a Carregal de Sal, com uma prova que conta com 60 km de troços cronometrados em piso de asfalto. O percurso divide-se em 8 provas especiais de classificação, sábado uma super especial,

0: cumprida com dupla passagem. No domingo, a secção da manhã tem 4 especiais e a da tarde, mais 3. Toda a informação do desporto está atualizada em estaçãodiariajornal.sapo.pt e também no site da Estação Diária Rádio em 968.fm. A seguir vai ficar-se a previsão do estado do tempo.
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1: 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Previsão do estado do tempo para as próximas 24 horas. O Instituto Português do Mar e da Atmosfera está a prever para o Distrito de Viseu céu geralmente pouco nublado, apresentando períodos de maior nebulosidade nas regiões Norte e Centro, com possibilidade de ocorrência de aguaceiros dispersos que poderão ser acompanhados de trovoada, com vento em geral fraco, superando moderado nas terras altas. O IPMA está também a prever uma subida das temperaturas, com o mercúrio dos termómetros a chegar aos 30 graus de máxima e a mínima a registrar durante a noite valores perto dos 18 graus no Distrito de Viseu.
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1: É o regresso do Diário da Estação e em muito pouco tempo ficamos por dentro do que mais importante vai acontecendo em primeira mão na Estação Oficial de Viseu. Fica atento, vem aí o Diário da Estação.

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1: São estas algumas das notícias que vamos destacar na edição do dia do Diário da Estação. O município de Viseu lança mais uma edição do Verão Viseu Jovem, que decorre entre 15 de junho e 31 de julho no Espaço da Juventude do Fontelo. O troço do IP3 entre os nós de Canas de Santa Maria em Tondela e Vila Chançá em Viseu estará cortado ao trânsito durante as noites de terça e quarta-feira, entre as 21 horas e as 6 da manhã. Viseu recebe este fim de semana o Congresso da Juventude Social Democrata, com o primeiro-ministro Luís Montenegro a encerrar o encontro no domingo. O Estádio Municipal do Fontelo em Viseu recebe no sábado pelas 20 horas a final da Taça Sócios de Mérito da Associação de Futebol Viseu com o derby entre Castordeiro e Lamelas. Agora é só ficarem atentos ao desenvolvimento destes e outros temas no Diário da Estação. 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

0: Duas horas.
1: 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O município de Viseu lança mais uma edição do Verão Viseu Jovem, que vai estar a decorrer entre 15 de junho e 31 de julho, no espaço de juventude no Fontelo. A principal novidade é uma componente de voluntariado para jovens dos 18 aos 25 anos, residentes ou naturais do concelho. Os voluntários vão apoiar a organização das atividades durante pelo menos uma semana e recebem o vale oferta e a certificação de participação. O programa inclui semanas temáticas nas áreas da natureza, cultura, cidadania, empreendedorismo e desporto. As inscrições estão abertas, podem ser feitas online até ao meio-dia do dia 26 deste mês de maio. O troço do IP3 entre os nós de Cana de Santa Maria em Tondela e Vila Chansá em Viseu está cortado ao trânsito durante as noites de terça e quarta-feira. Vai ser entre as 9 da noite e as 6 da manhã do dia seguinte. O desvio vai ser feito pela Estrada Nacional 2. Na noite de terça para quarta, o corte abrange o troço entre São Miguel do Outeiro e Vila Chansá. Na noite de quarta para quinta, o corte será entre Canas de Santa Maria e São Miguel do Outeiro. Os condicionamentos estão associados às obras de duplicação e requalificação do IP3 entre Santa Combadão e Viseu, uma empreitada de 103 milhões de euros que abrange 27,5 km nos concelhos de Santa Combadão, Tondela e Viseu. A cidade de Viseu recebe este fim de semana o Congresso da Juventude Social Democrata, onde João Pedro Luís, atual secretário-geral, e a ex-deputada Clara de Sousa Alves disputam a liderança da organização. O primeiro-ministro Luís Montenegro vai encerrar o encontro no domingo. Os dois candidatos apresentam no sábado as moções de estratégia. João Pedro Luís, 24 anos, aposta na emancipação jovem, penas mais pesadas para crimes de violência sexual e reforço das ligações ferroviárias. Clara de Sousa Alves, 29 anos, professora e advogada, defende eleições diretas no JSD, a regionalização e o apoio aos jovens na habitação e tecnologia. A eleição do novo líder realiza-se no domingo de manhã para escolher então quem vai suceder a João Pedro Louro, que foi eleito em junho de 2024. O Estádio do Fontelo em Viseu recebe este sábado pelas 8 da noite a final da Taça Sócios de Mérito da Associação de Futebol de Viseu com um derby entre o Castro Daire e o Lamelas. Castro Daire chega a esta final à procura de dobradinha depois de ser sagrado campeão distrital. Tem pela frente o Lamelas, vice-campeão, que depois de ter perdido sobre a linha de meta o título e a subida aos nacionais, quer fechar a temporada com um troféu. Na edição do ano passado, o Carregal de Sal conquistou a Taça Sócios de Mérito de Viseu, depois de bater na final o Oliveira de Frades, um triunfo por 1-0. Toda a informação está atualizada em estaçãodiariojornal.sapo.pt e também no site da Estação Diária Rádio 968.fm. No final fica a previsão do estado do tempo.
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3: 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Previsão do estado do tempo para as próximas 24 horas. O Instituto Português do Mar e da Atmosfera está a prever para o Distrito de Viseu céu geralmente pouco nublado, apresentando períodos de maior nebulosidade nas regiões Norte e Centro, com possibilidade de ocorrência de aguaceiros dispersos que poderão ser acompanhados de trovoada, com vento em geral fraco, superando moderado nas terras altas. O IPMA está também a prever uma subida das temperaturas, com o mercúrio dos termómetros a chegar aos 30 graus de máxima e a mínima a registrar durante a noite valores perto dos 18 graus no Distrito de Viseu.
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3: E assim abrimos este espaço de emissão Superstação. Sou nacional em 96.8. A seguir tenho preparado para ti uma supernova. Música acabada de estrear. Para ouvires com a máxima atenção, fica connosco.
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1: Informação de meia e meia hora aqui na tua estação diária. Estamos quase em cima da hora para dar lugar ao desporto. São as notícias em destaque em 96.8. Fica por aí.

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1: 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São estes alguns dos temas que vamos desenvolver no Desporto da Estação Diária. O Viseu 2001 fecha este sábado a época na 2ª Divisão Nacional de Futsal com o jogo no Cidade Viseu frente ao Barbarense. O Estádio Municipal do Fontelo em Viseu recebe no sábado pelas 20 horas a final da Taça Sócios de Mérito da Associação de Futebol Viseu com o Derby de Castrodeiro e Lamelas. Na 2ª Divisão Nacional Feminina de Futsal, este sábado o Viseu 2001 pode garantir a manutenção. A 2ª edição do Rally Espumante Tudão a contar para o Campeonato Centro de Rallys 2026 vai acontecer este fim de semana e com uma lista de 40 inscritos. Agora é só ficarem atentos ao desenvolvimento destes e outros temas no Desporto da Estação Diária. 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

10:30. Vem o desporto. O Viseu 2001 fez este sábado época na 2ª Divisão Nacional de Futsal, com jogo no Cidade de Viseu frente ao Barbarense, equipa que ainda tem possibilidade de chegar ao segundo lugar, que vale a subida de divisão. Os vizienses, já com a manutenção mais que garantida, têm já o 5º lugar como classificação final. Já é sábado frente a um Barbarense, que é 4º classificado, mas com os mesmos 27 pontos que Belenenses e Venda Nova. Uma destas três equipas vai acompanhar o Portimonense na subida à Liga de Futsal. Todas as partidas desta 14ª e última jornada estão marcadas para as 4 da tarde. Para subir, o Barbarense precisa fazer nesta jornada um resultado melhor que o Venda Nova, que joga em casa frente ao Portimonense, e que o Belenenses recebe os amigos de Serva. Na 2ª Divisão Nacional Feminina de Futsal, este sábado o Viseu 2001 pode garantir a manutenção. É a 12ª e antepenúltima jornada da fase de permanência, com as vizienses a receberem Pinhulenses e, em caso de vitória, asseguram mais uma temporada nos nacionais. As comandadas de Roger Nunes chegam a esta partida, que tem início pelas 18:30 no pavilhão Cidade de Viseu, com mais 5 pontos que a formação do distrito aguarda, pelo que uma vitória garante a manutenção. Outro resultado que não seja um triunfo das vizienses ficará tudo para decidir nas duas rodas finais. Quanto ao futsal amigo, já virtualmente despromovido aos distritais de Viseu, vai de domingo receber a vitória de Santarém. O estádio do Fontelo em Viseu recebe este sábado pelas 8 da noite a final da Taça Sócios de Mérito da Associação de Futebol de Viseu, com o derby entre o Castro Daire e o Lamelas. Castro Daire chega a esta final à procura da dobradinha depois de ser sagrado campeão distrital. Tem pela frente o Lamelas, vice-campeão, que depois de ter perdido sobre a linha de meta o título e a subida aos nacionais, quer fechar a temporada com um troféu. Na edição do ano passado, o Carregal de Sal conquistou a Taça Sócios de Mérito de Viseu, depois de bater na final o Oliveira de Frades, um triunfo por 1-0. A 2ª edição do Rally Espumante do Dão, a contar para o Campeonato Centro de Rallys, vai acontecer este fim de semana com uma lista de 40 inscritos. São vários os pilotos da região em prova, entre os quais Carlos Matos, o sampedrense, que é um dos candidatos ao triunfo e que vai estar ao volante de um Skoda Fabia R5, Bernardo Maia em Honda Civic, João Leonardo em Toyota Yaris e José Cruz em Porsche 991 GT3 estão também na lista de inscritos. Depois da abertura do campeonato na região de Lafões, com a cidade termal, o Regional Centro ruma a Carregal de Sal, com uma prova que conta com 60 km de troços cronometrados em piso de asfalto. O percurso divide-se em 8 provas especiais de classificação, sábado uma super especial, se cumprida com dupla passagem, no domingo a secção da manhã tem 4 especiais e a da tarde mais 3. Toda a informação do desporto está atualizada em estaçãodiariojornal.sapo.pt e também no site da Estação Diária Rádio em 968.fm.

0: A seguir vai ficar-se a previsão do estado do tempo.
1: 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Previsão do estado do tempo para as próximas 24 horas. O Instituto Português do Mar e da Atmosfera está a prever para o Distrito de Viseu céu geralmente pouco nublado, apresentando períodos de maior nebulosidade nas regiões Norte e Centro, com possibilidade de ocorrência de aguaceiros dispersos que poderão ser acompanhados de trovoada, com vento em geral fraco, superando moderado nas terras altas. O IPMA está também a prever uma subida das temperaturas, com o mercúrio dos termómetros a chegar aos 30 graus de máxima e a mínima a registrar durante a noite valores perto dos 18 graus no Distrito de Viseu.
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4: Mais um grande som house na Estação Diária. Sabemos que os grandes apreciadores do house e eletrónica agradecem. Para já, fica aí com uma pequena amostra daquilo que temos preparado para mais logo. 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

0: 19:22. 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
1: Olá, o som de abertura na estação diária para mais um espaço de emissão Superestação. Fiquem bem, voltamos já de seguida.
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1: Durante a próxima hora temos aí o espaço Superestação. Preparamos já de seguida uma Supernova 96.8.
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1: Já daqui a pouco, as notícias em primeiro lugar em 96.8. É o Diário da Estação e logo a seguir as grandes músicas sem parar na Estação Oficial de Viseu.
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3: São estas algumas das notícias que vamos destacar na edição do dia do Diário da Estação. O município de Viseu lança mais uma edição do Verão Viseu Jovem, que decorre entre 15 de junho e 31 de julho no Espaço da Juventude do Fontelo. O troço do IP3 entre os maus de Canas de Santa Maria em Tondela e Vila Chançá e Viseu estará cortado ao trânsito durante as noites de terça e quarta-feira, entre as 21 horas e as 6 da manhã. Viseu recebe este fim de semana o Congresso da Juventude Social Democrata, com o primeiro-ministro Luís Montenegro a encerrar o encontro no domingo. O Estádio Municipal do Fontelo em Viseu recebe no sábado pelas 20 horas a final da Taça de Sócios de Mérito da Associação de Futebol Viseu com o Derby de Castrodeire e Lamelas. Agora é só ficarem atentos ao desenvolvimento destes e outros temas no Diário da Estação.
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1: 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O município de Viseu lança mais uma edição do Verão Viseu Jovem, que vai estar a decorrer entre 15 de junho e 30 de julho no Espaço de Juventude no Fontelo. A principal novidade é uma componente de voluntariado para jovens dos 18 aos 25 anos, residentes ou naturais do concelho. Os voluntários vão apoiar a organização das atividades durante pelo menos uma semana e recebem o vale oferta e a certificação de participação. O programa inclui semanas temáticas nas áreas da natureza, cultura, cidadania, empreendedorismo e desporto. As inscrições estão abertas, podem ser feitas online até ao meio-dia do dia 26 deste mês de maio. O troço do IP3 entre os nós de Cana de Santa Maria, em Tondela, e Vila Chantessá, em Viseu, está cortado ao trânsito durante as noites de terça e quarta-feira. Vai ser entre as 9 da noite e as 6 da manhã do dia seguinte. O desvio vai ser feito pela Estrada Nacional 2. Na noite de terça para quarta, o corte abrange o troço entre São Miguel do Outeiro e Vila Chantessá. Na noite de quarta para quinta, o corte será entre Canas de Santa Maria e São Miguel do Outeiro. Os condicionamentos estão associados às obras de duplicação e requalificação do IP3 entre Santa Combadão e Viseu, uma empreitada de 103 milhões de euros que abrange 27,5 km nos concelhos de Santa Combadão, Tondela e Viseu. A cidade de Viseu recebe este fim de semana o Congresso da Juventude Social Democrata, onde João Pedro Luís, atual secretário-geral, e a ex-deputada Clara de Sousa Alves disputam a liderança da organização. O primeiro-ministro Luís Montenegro vai encerrar o encontro no domingo. Os dois candidatos apresentam no sábado as moções de estratégia. João Pedro Luís, 24 anos, aposta na emancipação jovem, penas mais pesadas para crimes de violência sexual e reforço das ligações ferroviárias. Clara de Sousa Alves, 29 anos, professora e advogada, defende eleições diretas na JSD, a regionalização e o apoio aos jovens na habitação e tecnologia. A eleição do novo líder realiza-se no domingo de manhã para escolher então quem vai suceder a João Pedro Louro, que foi eleito em junho de 2024. O estádio do Fontelo em Viseu recebe este sábado pelas 8 da noite a final da Taça Sócios de Mérito da Associação de Futebol de Viseu com um derby entre o Castro Daire e o Lamelas. Castro Daire chega a esta final à procura da dobradinha depois de ser sagrado campeão distrital. Tem pela frente o Lamelas, vice-campeão, que depois de ter perdido sobre a linha de meta o título e a subida aos nacionais, quer fechar a temporada com um troféu. Na edição do ano passado, o Carregal Sal conquistou a Taça Sócios de Mérito de Viseu, depois de bater na final o Oliveira de Frades, um triunfo por 1-0. Toda a informação está atualizada em estaçãodiariojornal.sapo.pt e também no site da Estação Diária Rádio 968.fm. No final fica a previsão do estado do tempo.
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3: 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Previsão do estado do tempo para as próximas 24 horas. O Instituto Português do Mar e da Atmosfera está a prever para o Distrito de Viseu céu geralmente pouco nublado, apresentando períodos de maior nebulosidade nas regiões Norte e Centro, com possibilidade de ocorrência de aguaceiros dispersos que poderão ser acompanhados de trovoada, com vento em geral fraco, superando moderado nas terras altas. O IPMA está também a prever uma subida das temperaturas, com o mercúrio dos termómetros a chegar aos 30 graus de máxima e a mínima a registrar durante a noite valores perto dos 18 graus no Distrito de Viseu.
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1: Estes são os primeiros minutos desta emissão Super Estação. A Rádio Oficial de Viseu tem um espaço de emissão especialmente pensado para te dar mais grandes músicas. Continua ligado no 96.8 na playlist da Estação Diária. Volto já a seguir, deixa-te ficares.
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3: Para cá estamos nós na hora de ponta da estação diária. Este é o período em que...

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3: Olá, esta é a frequência da Estação Diária. Chamamos a atenção para a primeira das músicas rodadas. Ouvimos Fuga da Estação, a supernova Emalha que divulgamos nos minutos que se seguem. Fiquem bem.
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0: Presta atenção à faixa que te vamos revelar em 96.8. Soltas da estação. Som que sabemos que bate no mercado e que também recomendamos. Fiquem bem, fiquem por aí.
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6: Blonde, Jacob Manson e Adam Englefield, a dupla de DJs de Inglaterra de género house, prepara várias atuações, sendo que uma das maiores ambições para o projeto é trabalhar e tocar a banda ao vivo. Bastante otimistas com o resultado da sonoridade produzida, a dupla anuncia que tem muito mais material novo para apresentar.
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0: Atualizamos os principais títulos do desporto, informação que vai para o ar logo a seguir ao bloco dos comerciais. Estaremos de novo convosco para avançarmos para a segunda meia hora desta emissão.
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0: Ainda antes de darmos um salto para os comerciais, fiquem a saber quais os títulos das notícias que fazem parte do Bloco de Informação do Desporto. Voltaremos de novo à antena logo a seguir às notícias. Até já.
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9h30, hora de desporto. O Viseu 2001 fez este sábado época na 2ª Divisão Nacional de Futsal, com jogo no Cidade de Viseu frente ao Barbarense, equipa que ainda tem possibilidade de chegar ao segundo lugar, que vale a subida de divisão. Os vizienses, já com a manutenção mais que garantida, têm já o 5º lugar como classificação final. Jogam este sábado frente a um Barbarense, que é 4º classificado, mas com os mesmos 27 pontos que Belenenses e Venda Nova. Uma destas três equipas vai acompanhar o Portimonense na subida à Liga de Futsal. Todas as partidas desta 14ª e última jornada estão marcadas para as 4 da tarde. Para subir o Barbarense, precisa fazer nesta jornada um resultado melhor que o Venda Nova, que joga em casa frente ao Portimonense, e que o Belenenses recebe os amigos de Serva. Na 2ª Divisão Nacional Feminina de Futsal, este sábado o Viseu 2001 pode garantir a manutenção. É a 12ª e antepenúltima jornada da fase de permanência, com as vizienses a receberem pinolenses e, em caso de vitória, asseguram mais uma temporada nos nacionais. As comandadas de Roger Nunes chegam a esta partida, que tem início pelas 18h30 no pavilhão Cidade de Viseu, com mais 5 pontos que a formação do distrito aguarda, pelo que uma vitória garante a manutenção. Outro resultado que não seja um triunfo das vizienses ficará tudo para decidir nas duas rodas finais.

0: Cordeiro chega esta final à procura de dobradinha, depois de ser sagrado campeão distrital. Tem pela frente o Labelas, vice-campeão, que depois de ter perdido sobre a linha de meta o título e a subida aos nacionais, quer fechar a temporada com um troféu. Na edição do ano passado, o Carregal Sal conquistou a Taça Sócios de Mérito de Viseu, depois de bater na final o Oliveira de Frades, um triunfo por 1-0. A segunda edição do Rally Espumante do Dão, a contar para o Campeonato Centro de Rallys, vai acontecer este fim de semana e com uma lista de 40 inscritos. São vários os pilotos da região em prova, entre os quais Carlos Matos, o São Pedrense, que é um dos candidatos ao triunfo e que vai estar ao volante de um Skoda Fabia R5, Bernardo Maia em Honda Civic, João Leonardo em Toyota Yaris e José Cruz em Porsche 991 GT3 estão também na lista de inscritos. Depois da abertura do campeonato na região de Lafões, com a cidade termal, o Regional Centro ruma a Carregal de Sal, com uma prova que conta com 60 km de troços cronometrados em piso de asfalto. O percurso divide-se em 8 provas especiais de classificação, sábado uma super especial, se cumprida com dupla passagem, no domingo a secção da manhã tem 4 especiais e a da tarde mais 3. Toda a informação do desporto está atualizada em estaçãodiariajornal.sapo.pt e também no site da Estação Diária Rádio em 968.fm. A seguir vai ficar-se a previsão do estado do tempo.
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1: 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Previsão do estado do tempo para as próximas 24 horas. O Instituto Português do Mar e da Atmosfera está a prever para o Distrito de Viseu céu geralmente pouco nublado, apresentando períodos de maior nebulosidade nas regiões norte e centro, com possibilidade de ocorrência de aguaceiros dispersos que poderão ser acompanhados de trovoada, com vento em geral fraco, superando moderado nas terras altas. O IPMA está também a prever uma subida das temperaturas, com o mercúrio dos termómetros a chegar aos 30 graus de máxima e a mínima a registrar durante a noite valores perto dos 18 graus no Distrito de Viseu.
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4: Regresso à ligação em trânsito para fazer mais um ponto de ordem na circulação automóvel em Viseu. Lembramos que estamos na rubrica em hora de ponta e que é no centro da cidade que o tráfego aumenta substancialmente. Se o destino que percorre tem direção à zona oeste da cidade, ou seja, ligação à localidade de Vilmoinhos, irá provavelmente ter de perder mais alguns minutos porque é costume o acumular de veículos automóveis que percorrem o perímetro urbano da cidade. Se encontra perto da Fonte Luminosa, do Rossio, a forma mais indicada de sair do centro de Viseu será contornar a rotunda à esquerda, pela via que o vai levar até ao cruzamento com semáforos. Preste atenção que é obrigatório seguir em frente rumo à Avenida Alberto Sampaio. É comum que aqui o trânsito se apresente mais congestionado e até demorado, e que poderá levar alguns minutos a atravessar esta avenida, que termina junto à Praça Dom João I, mesmo ao lado do edifício dos Bombeiros Voluntários. Aqui irá cruzar com a Rua 21 de Agosto, o que também aumenta a probabilidade de marcha lenta. Na Rua Almirante Afonso Cerqueira, que o levará até à Praça Carlos Lopes, onde deverá prestar especial atenção ao tráfego que vem a descer à sua esquerda. 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
1: Ora, estamos nós de novo em 9680. Estivemos aí com o melhor da música que vai rodando na antena da Estação Diária. Reservamos ainda para o final desta edição os títulos que iremos destacar no Diário da Estação. Fiquem bem, iremos regressar logo após o Bloco das Notícias.
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8: Estas algumas das notícias que vamos destacar na edição do dia do Diário da Estação. O município de Viseu lança mais uma edição do Verão Viseu Jovem, que decorre entre 15 de julho e 31 de julho no Espaço da Juventude do Fontelo. O troço do IP3 entre os nós de Canas de Santa Maria em Tondela e Vila Chançá e Viseu estará cortado ao trânsito durante as noites de terça e quarta-feira, entre as 21 horas e as 6 da manhã. Viseu recebe este fim de semana o Congresso da Juventude Social Democrata, com o Primeiro-Ministro Luís Montenegro a encerrar o encontro no domingo. O Estádio Municipal do Fontelo em Viseu recebe no sábado pelas 20 horas a final da Taça Sócios de Mérito da Associação de Futebol Viseu com o Derby de Castrodeiro e Lamelas. Agora é só ficarem atentos ao desenvolvimento destes e outros temas no Diário da Estação.
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4: 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O município de Viseu lança mais uma edição do Verão Viseu Jovem, que vai este ano decorrer entre 15 de junho e 30 de julho no Espaço de Juventude no Fontelo. A principal novidade é uma componente de voluntariado para jovens dos 18 aos 25 anos, residentes ou naturais do concelho. Os voluntários vão apoiar a organização das atividades durante pelo menos uma semana e recebem o vale oferta e a certificação de participação. O programa inclui semanas temáticas nas áreas da natureza, cultura, cidadania, empreendedorismo e desporto. As inscrições estão abertas, podem ser feitas online até ao meio-dia do dia 26 deste mês de maio. O troço do IP3 entre os nós de Cana de Santa Maria em Tondela e Vila Chanceá em Viseu está cortado ao trânsito durante as noites de terça e quarta-feira. Vai ser entre as 9 da noite e as 6 da manhã do dia seguinte. O desvio vai ser feito pela Estrada Nacional 2. Na noite de terça para quarta, o corte abrange o troço entre São Miguel do Outeiro e Vila Chanceá. Na noite de quarta para quinta, o corte será entre Canas de Santa Maria e São Miguel do Outeiro. Os condicionamentos estão associados às obras de duplicação e requalificação do IP3 entre Santa Combadão e Viseu, uma empreitada de 103 milhões de euros que abrange 27,5 km nos concelhos de Santa Combadão, Tondela e Viseu. A cidade de Viseu recebe este fim de semana o Congresso da Juventude Social Democrata, onde João Pedro Luís, atual secretário-geral, e a ex-deputada Clara de Sousa Alves disputam a liderança da organização. O primeiro-ministro Luís Montenegro vai encerrar o encontro no domingo. Os dois candidatos apresentam no sábado as moções de estratégia. João Pedro Luís, 24 anos, aposta na emancipação jovem, penas mais pesadas para crimes de violência sexual e reforço das ligações ferroviárias. Clara de Sousa Alves, 29 anos, professora e advogada, defende eleições diretas no JSD, a regionalização e o apoio aos jovens na habitação e tecnologia. A eleição do novo líder realiza-se no domingo de manhã para escolher então quem vai suceder a João Pedro Louro, que foi eleito em junho de 2024. O Estádio do Fontelo em Viseu recebe este sábado pelas 8 da noite a final da Taça Sócios de Mérito da Associação Futebol de Viseu com um derby entre o Castro Daire e o Lamelas. Castro Daire chega a esta final à procura de dobradinha depois de ser sagrado campeão distrital. Tem pela frente o Lamelas, vice-campeão, que depois de ter perdido sobre a linha de meta o título e a subida aos nacionais, quer fechar a temporada com um troféu. Na edição do ano passado, o Carregal Sal conquistou a Taça Sócios de Mérito de Viseu, depois de bater na final o Oliveira de Frades, um triunfo por 1-0. Toda a informação está atualizada em estaçãodiariojornal.sapo.pt e também no site da Estação Diária Rádio 968.fm. No final fica a previsão do estado do tempo. 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
0: 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Previsão do estado do tempo para as próximas 24 horas. O Instituto Português do Mar e da Atmosfera está a prever para o Distrito de Viseu céu geralmente pouco nublado, apresentando períodos de maior nebulosidade nas regiões norte e centro, com possibilidade de ocorrência de aguaceiros dispersos que poderão ser acompanhados da trovoada, com vento em geral fraco, superando moderado nas terras altas. O IPMA está também a prever uma subida das temperaturas, com o mercúrio dos termómetros a chegar aos 30 graus de máxima e a mínima a registrar durante a noite valores perto dos 18 graus no Distrito de Viseu. 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
0: 10-13, José Alberto Ribeiro. Muito bem, som de abertura em mais um espaço de emissão na Estação Diária. José Alberto Ribeiro, na Estação Diária. Temos aí mais informação relativa às diferentes bandas que vão rodando na Estação Diária, de segunda a domingo. 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
1: 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Ora viva, voltamos à antena depois do sinal horário e logo a seguir a mais uma grande música na Estação Diária. Ouvimos tema cantado em português, destacamos algumas das músicas que mais estão a bater no mercado nacional para imediatamente a seguir rodarmos Supernova. Até já. www.efitnesshealthclub.pt. 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
2: Na Estação Diária damos especial destaque a alguns dos temas mais ouvidos. Avançamos para a soltas da estação e recordamos alguns dos momentos mais marcantes das bandas que vão rodando na Estação Oficial de Viseu. Até já.
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1: Ainda antes de darmos um salto aos comerciais, fiquem a saber quais são os títulos das notícias que fazem parte do Bloco de Informação do Desporto. Regressaremos ainda com mais energia para a segunda hora desta emissão, logo a seguir às notícias. Até já.

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6: 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São estes alguns dos temas que vamos desenvolver no Desporto da Estação Diária. O Sporting parte como favorito para conquistar a 86ª edição da Taça de Portugal, defrontando este domingo o Jamor Torriense, primeira equipa da Liga 2 a chegar à final desde 2010. A 19ª edição da Meia-Maratona do Douro Vinheteiro realiza-se este domingo e volta a afirmar-se como um dos maiores eventos desportivos da região. Bebete e Alder Tavares vão renovar pelo Tondela e continuar a ser duas referências do plantel e do balneário dos Auriverdes. Joe Hodge, médio ofensivo do Tondela, foi chamado pela primeira vez à seleção A da Irlanda. Agora é só ficarem atentos ao desenvolvimento destes e outros temas no Desporto da Estação Diária.
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0: 10:30. Vem o desporto na Estação Diária.
1: O Viseu 2001 fez este sábado a época na 2ª Divisão Nacional de Futsal, com jogo no Cidade de Viseu frente ao Barbarense, equipa que ainda tem possibilidade de chegar ao segundo lugar, que vale a subida de divisão. Os vizienses, já com a manutenção mais que garantida, têm já o 5º lugar como classificação final. Já é sábado frente a um Barbarense, que é 4º classificado, mas com os mesmos 27 pontos que Belenenses e Venda Nova. Uma destas três equipas vai acompanhar o Portimonense na subida à Liga de Futsal.

0: feminina de futsal, este sábado o Viseu 2001 pode garantir a manutenção. É a 12ª e antepenúltima jornada da fase de permanência, com as vizienses a receberem pinhulenses e, em caso de vitória, asseguram mais uma temporada nos nacionais. As comandadas de Roger Nunes chegam a esta partida, que tem início pelas 18h30 no pavilhão Cidade de Viseu, com mais 5 pontos que a formação do distrito aguarda, pelo que uma vitória garante a manutenção. Outro resultado que não seja um triunfo das vizienses ficará tudo para decidir nas duas rodas finais. Quanto ao futsal amigo, já virtualmente despromovido aos distritais de Viseu, vai de domingo receber a vitória de Santarém. O estádio do Fontelo em Viseu recebe este sábado pelas 8 da noite a final da Taça Sócios de Mérito da Associação de Futebol de Viseu, com um derby entre o Castro Daire e o Lamelas. Castro Daire chega a esta final à procura da dobradinha depois de ser sagrado campeão distrital. Tem pela frente o Lamelas, vice-campeão, que depois de ter perdido sobre a linha de meta o título e a subida aos nacionais, quer fechar a temporada com um troféu. Na edição do ano passado, o Carregal de Sal conquistou a Taça Sócios de Mérito de Viseu, depois de bater na final o Oliveira de Frades, um triunfo por 1-0. A segunda edição do Rally Espumante do Dão, a contar para o Campeonato Centro de Rallys, vai acontecer este fim de semana com uma lista de 40 inscritos. São vários os pilotos da região em prova, entre os quais Carlos Matos, o sampedrense, que é um dos candidatos ao triunfo e que vai estar ao volante de um Skoda Fabia R5, Bernardo Maia em Honda Civic, João Leonardo em Toyota Yaris e José Cruz em Porsche 991 GT3 estão também na lista de inscritos. Depois da abertura do campeonato na região de Lafões, com a cidade de Termal, o Regional Centro ruma a Carregal de Sal, com uma prova que conta com 60 km de troços cronometrados em piso de asfalto. O percurso divide-se em 8 provas especiais de classificação, sábado uma super especial, se cumprida com dupla passagem, no domingo a secção da manhã tem 4 especiais e a da tarde mais 3. Toda a informação do desporto está atualizada em estaçãodiariojornal.sapo.pt e também no site da Estação Diária Rádio em 968.fm. A seguir vai ficar-se a previsão do estado do tempo.
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1: 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Previsão do estado do tempo para as próximas 24 horas. O Instituto Português do Mar e da Atmosfera está a prever para o distrito de Viseu céu geralmente pouco nublado, apresentando períodos de maior nebulosidade nas regiões norte e centro, com possibilidade de ocorrência de aguaceiros dispersos que poderão ser acompanhados de trovoada, com vento em geral fraco, superando moderado nas terras altas. O IPMA está também a prever uma subida das temperaturas, com o mercúrio dos termómetros a chegar aos 30 graus de máxima e a mínima a registrar durante a noite valores perto dos 18 graus no distrito de Viseu.
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3: 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Estás na Estação Diária e estás super bem. Pista de dança a não perder em 96.8. Fica atento. Malha House para aumentares o volume do teu rádio. Fiquem muito bem. 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

0: número 5, Gonçalo Correia.
1: Olá, já cá estamos. Primeiros minutos desta emissão de Superestação na Estação Diária.
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1: Som de abertura na Estação Diária para mais Superestação. E durante as próximas horas, grandes músicas sem parar em 96.8. Fica connosco.
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1: Para recuperarmos algumas das melhores malhas do mercado que rodaram alguns anos atrás, clássicos da estação, grandes músicas para fixar no vosso rádio. Antena 9680. Até já.
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1: Praticamente no final de hora, altura para fazermos mais uma pausa na música e darmos a conhecer os títulos do Diário da Estação, vêm aí os comerciais. Depois do sinal horário, estaremos de volta para mais uma hora com grandes temas na Estação Diária. 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
1: São estas algumas das notícias que vamos destacar na edição do dia do Diário da Estação. O festival que jazem este realiza-se em Viseu de 8 a 19 de julho, com entrada livre em todas as atividades e apelo ao donativo consciente. O município de Viseu lança mais uma edição do Verão Viseu Jovem, que decorre entre 15 de julho e 31 de julho, no Espaço da Juventude do Fontelo. O Mercado Municipal de Castro Daire recebe na próxima quinta-feira, 29 de maio, pelas 19 horas, o Festival das Sopas Solidário, evento inicialmente previsto para este sábado, 23 de maio, e que foi reagendado. Dedete e Alder Tavares vão renovar pelo Tondela e continuar a ser duas referências do plantel e do balneário dos Oriverdes. Agora é só ficarem atentos ao desenvolvimento destes e outros temas no Diário da Estação. 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
2: 11 horas.
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3: O festival Que Jazz é Este vai este ano acontecer em Viseu entre 8 a 19 de julho, com entrada livre em todas as atividades, mas com a organização a apelar ao donativo consciente. A 14ª edição mantém o caráter descentralizado, levando a música a espaços como o Hospital de Viseu, o Estabelecimento Prisional e a Aldeia de Várzea de Calde. O programa do Que Jazz é Este vai incluir jazz ao domicílio, concertos de rua na Feira Semanal, jam sessions da Carmo 81 e um concerto de Vera Moraes nos claustros do Museu de Gouro Vasco. Está marcado para o dia 17 de julho. Entre as confirmações do programa estão já as atuações de Maria Luísa Jobim, Azul Piscina e ainda a realização do 18º Workshop de Jazz de Viseu. A organização, a cargo da Girassol Azul, vai em breve avançar com a programação para o fim de semana de encerramento, que vai acontecer nos dias 18 e 19 de julho, no Parque Aquilino Ribeiro. O município de Viseu lança mais uma edição do Verão Viseu Jovem, que vai este ano decorrer entre 15 de junho e 31 de julho, no Espaço de Juventude no Fontelo. A principal novidade é uma componente de voluntariado para jovens dos 18 aos 25 anos, residentes ou naturais do concelho. Os voluntários vão apoiar a organização das atividades durante pelo menos uma semana e recebem um vale-oferta e a certificação de participação. O programa inclui semanas temáticas nas áreas da natureza, cultura, cidadania, empreendedorismo e desporto. As inscrições estão abertas, podem ser feitas online até o meio-dia do dia 26 deste mês de maio. O Mercado Municipal de Castro Daire recebe na próxima quinta-feira, dia 29 de maio, pelas 7 da noite, o Festival da Sopa Solidário, evento inicialmente previsto para dia 23 de maio, mas que foi reagendado. A iniciativa é organizada pelo município de Castro Daire, em parceria com o Agrupamento de Escolas e a Associação de Pais do Conselho. O evento vai reunir mais de 20 sopas para degustar, confeccionadas por restaurantes e associações de conselho, e o principal objetivo é angariar fundos para garantir medicamentos para pessoas carenciadas do conselho. Além da vertente solidária, o festival pretende também dinamizar a gastronomia da região e promover momentos de convívio entre a população. A animação vai ficar a cargo do grupo Dance Motion e de Joel Gonçalves e concertinas. Bebeto e Alder Tavares vão renovar pelo Tondela e continuar a ser duas referências do plantel e do balneário dos Auriverdes. Confirmadas as saídas de Pedro Maranhão, Tiago Manso, Gabriel Sousa, Rony Lopes e do guarda-redes Bernardo Fontes, a SAD Auriverde garantiu a continuidade dos dois experientes jogadores e com história feita no clube. Os responsáveis pelo Tondela negociam ainda a continuidade de João Afonso, central experiente, que poderá também continuar no plantel para a nova época na Liga 2 do futebol. Quanto aos jogadores com contrato e que deverão permanecer no clube, estão nomes como Cícero, Xabi e João Odes. Já a continuidade de Hugo Félix e Rodrigo Conceição não está ainda assegurada, já que são dois jogadores com mercado. Toda a informação está atualizada em estaçãodiariojornal.sapo.pt e também no site da Estação Diária Rádio em 968.fm. No final fica a previsão do estado do tempo.
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4: 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Previsão do estado do tempo para as próximas 24 horas. O Instituto Português do Mar e da Atmosfera está a prever para o Distrito de Viseu céu geralmente pouco nublado, apresentando períodos de maior nebulosidade nas regiões Norte e Centro, com possibilidade de ocorrência de aguaceiros dispersos que poderão ser acompanhados de trovoada, com vento em geral fraco, superando moderado nas terras altas. O IPMA está também a prever uma subida das temperaturas, com o mercúrio dos termómetros a chegar aos 30 graus de máxima e a mínima a registrar durante a noite valores perto dos 18 graus no Distrito de Viseu.
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4: 10-13. José Alberto Ribeiro. Ora, estamos nós de novo em 9680. José Alberto Ribeiro, na Estação Diária. Presta atenção ao tema nos minutos que seguem. 968 é a frequência para recomendar aos vossos amigos. De segunda a domingo.
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0: 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Olá, viva! Está aí mais um início de emissão na Estação Diária. Primeira das músicas que destacamos neste espaço Super Estação, tema tocado em português. Supernova é a malha escolhida para os próximos minutos, em 96.8. Até já! www.efitnesshealthclub.pt. 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

0: 19:22. Rui Moreira. Iniciamos este espaço de emissão com o som nacional em 96.8. Rui Moreira, na Estação Diária. 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
2: Para que nos próximos minutos possas ficar ligado na Estação Diária Rádio, temos aí mais uma faixa que iremos destacar em 96.8. Sul Transestação, na Estação Oficial de Viseu. Até já.

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1: Para quem está atento à informação de caráter desportivo, prestem atenção aos destaques e ao bloco dos comerciais. Voltaremos de novo à emissão, logo a seguir às notícias, para a segunda meia hora desta emissão Superestação. Fiquem bem.
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4: São estes alguns dos temas que vamos desenvolver no Desporto da Estação Diária. O Sporting parte como favorito para conquistar a 86ª edição da Taça de Portugal, defrontando este domingo o Jamor Torriense, primeira equipa da Liga 2 a chegar à final desde 2010. A 19ª edição da Meia-Maratona de Douro Vinheteiro realiza-se este domingo e volta a afirmar-se como um dos maiores eventos desportivos da região. Bebete e Alder Tavares vão renovar pelo Tondela e continuar a ser duas referências do plantel do balneário dos Auriverdes. Joe Hodges, médio ofensivo do Tondela, foi chamado pela primeira vez à seleção A da Irlanda. Agora é só ficarem atentos ao desenvolvimento destes e outros temas no Desporto da Estação Diária.
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0: acho que a gente faz parte de um grande teatro. Cada um tem o seu papelzinho e cada um tem o seu coringa gravado, guardado dentro da manguinha aqui para fazer a sua canastra na hora precisa. Então, na medida em que isso possa ser feito, a gente...
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2: O Académico de Viseu garantiu o regresso à Primeira Liga Portuguesa de Futebol, ao assegurar no Estádio do Fontelo, frente ao Sporting B, a subida ao principal escalão, fez jogo da 34ª e última jornada da Liga 2. Perante o Fontelo completamente lotado, os vizenses confirmaram uma temporada histórica, culminando com o tão desejado regresso ao convívio com os grandes do futebol português. O apito final do Fontelo desencadeou uma enorme explosão de alegria nas bancadas e de relvado, com adeptos, jogadores, equipa técnica e dirigentes a celebrarem em conjunto, um momento que vai ficar para sempre marcado na história do emblema viziense. O Académico volta assim à Primeira Liga

0: exigentes da temporada. Depois de subir ao pódio na prova de estreia em Miranda de Ebro, o piloto da Nella Sport chega a esta etapa com o objetivo de lutar pela vitória. A adaptação ao campeonato espanhol tem sido rápida, com o piloto a mostrar competitividade logo na primeira prova, num circuito que lhe era totalmente desconhecido e onde acabou no pódio. Apesar de conhecer bem este circuito em Castelo Branco, Alexandre Borges lembra que exige muita precisão e capacidade de adaptação. Esta participação no campeonato espanhol representa mais um passo na afirmação internacional do piloto nelense após vários anos no kart cross nacional, onde foi campeão e conquistou a Taça de Portugal. O Estádio Municipal de Fornelos, em Resende, recebe este domingo a grande final da Taça da Primeira Divisão da Associação de Futebol de Viseu. O jogo está marcado para as 5 da tarde e coloca frente a frente o Sporting Lamego e o Tarouquense. Na meia-final, o Lamego afastou Paivense, enquanto o Tarouquense eliminou os Vozelenses para garantir a presença na final. A entrada para o jogo é gratuita e vai ter transmissão pelo canal de YouTube da Associação de Futebol de Viseu. Castro Daire recebe a partida da quarta etapa da Volta a Portugal ao Futuro em ciclismo de estrada. Depois do arranque da etapa, a última da prova, na Avenida dos Bombeiros, este domingo, o pelotão rouba a Espinho, onde a prova irá terminar. A 33ª edição da Volta a Portugal ao Futuro, que integra o calendário oficial da União Ciclista Internacional, arrancou em Abrantes e tem um percurso total de 577 km, distribuídos por 4 etapas, com a última a começar em Castro Daire. A prova é considerada a principal competição nacional de ciclismo sub-23 e há mais de 3 décadas é uma plataforma de lançamento de jovens talentos para o ciclismo profissional. O São Martinho de Mouros, campeão distrital de futsal de Viseu, vai participar na Taça Nacional, competição que distribui 11 vagas para o Campeonato Nacional da 3ª Divisão. A equipa do Distrito de Viseu ficou integrada na Série B, juntamente com o Mozelos, o Clube Esportivo Referência e a Associação Mirabar. Os primeiros e segundos classificados de cada série, mais o melhor terceiro entre todas, vão subir da divisão. A fase de grupos arranca a 23 de maio, prolonga-se até 27 de junho, com jogos disputados em 6 jornadas. Na primeira ronda, a formação do Conselho de Resende vai jogar no recinto do Miramar para receber na jornada seguinte o Mozelos. Fecha a primeira volta com jogo no pavilhão do Arrifanense. A Taça Nacional Sénior de Futsal termina até o 27 de junho, com a realização da 6ª e última jornada. Todas as notícias do desporto estão atualizadas em estaçãodiariojornal.sapo.pt e também no site da Estação Diária Rádio em 968.fm.
1: 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Previsão do estado do tempo para as próximas 24 horas. O Instituto Português do Mar e da Atmosfera está a prever para o Distrito de Viseu céu geralmente pouco nublado, apresentando períodos de maior nebulosidade nas regiões norte e centro, com possibilidade de ocorrência de aguaceiros dispersos que poderão ser acompanhados da trovoada, com vento em geral fraco, superando moderado nas terras altas. O IPMA está também a prever uma subida das temperaturas, com o mercúrio dos termómetros a chegar aos 30 graus de máxima e a mínima a registrar durante a noite valores perto dos 18 graus no Distrito de Viseu.
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Segunda hora desta emissão, Superestação, Malha Pista de Dança, no melhor alto do FM, é uma das faixas que nos próximos minutos te vai fazer mexer. Pista de Dança, não perder em 96.8. Até já. 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

0: às 13, José Alberto Ribeiro. Muito bem, som de abertura em mais um espaço de emissão na Estação Diária. José Alberto Ribeiro, na Estação Diária. Temos aí mais informação relativa às diferentes bandas que vão rodando na Estação Diária, de segunda a domingo.
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1: Já de seguida, algumas das nossas melhores edições em formato de música. Vamos recordar algumas das malhas que regularmente tocavam na Estação Diária. Super clássicos na Estação Oficial de Viseu. Até já. 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
1: Reta final deste espaço de emissão, reservamos ainda para este final desta edição os títulos que irão destacar-se no Diário da Estação. Fiquem bem, iremos regressar logo após o bloco de notícias. Até já.
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1: São estas algumas das notícias que vamos destacar na edição do dia do Diário da Estação. O festival que jaz em este realiza-se em Viseu de 8 a 19 de julho, com entrada livre em todas as atividades e apelo ao donativo consciente. O município de Viseu lança mais uma edição do Verão Viseu Jovem, que decorre entre 15 de julho e 31 de julho, no Espaço da Juventude do Fontelo. O Mercado Municipal de Castro Daire recebe na próxima quinta-feira, 29 de maio, pelas 19 horas, o Festival das Sopas Solidário, evento inicialmente previsto para este sábado, 23 de maio, e que foi reagendado. Dedete e Alderta Avaz vão renovar pelo Tondela e continuar a ser duas referências do plantel e do balneário dos Oliverdes. Agora é só ficarem atentos ao desenvolvimento destes e outros temas no Diário da Estação.
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7: O festival que jaz é este vai este ano acontecer em Viseu entre 8 a 19 de julho, com entrada livre em todas as atividades, mas com a organização a apelar ao donativo consciente. A 14ª edição mantém o caráter descentralizado, levando a música a espaços como o Hospital de Viseu, o Estabelecimento Prisional e a Aldeia de Várzea de Calde. O programa do que jaz é este vai incluir jaz ao domicílio, concertos de rua na Feira Semanal, jam sessions da Carmo 81 e um concerto de Vera Moraes nos claustros do Museu de Gouro Vasco. Está marcado para o dia 17 de julho. Entre as confirmações do programa estão já as atuações de Maria Luísa Jobim, Azul Piscina e ainda a realização do 18º Workshop de Jazz de Viseu. A organização, a cargo da Girassol Azul, vai em breve avançar com a programação para o fim de semana de encerramento, que vai acontecer nos dias 18 e 19 de julho, no Parque Aquilino Ribeiro. O município de Viseu lança mais uma edição do Verão Viseu Jovem, que vai este ano decorrer entre 15 de junho e 30 de julho, no Espaço de Juventude no Fontelo. A principal novidade é uma componente de voluntariado para jovens dos 18 aos 25 anos, residentes ou naturais do concelho. Os voluntários vão apoiar a organização das atividades durante pelo menos uma semana e recebem um vale oferta e a certificação de participação. O programa inclui semanas temáticas nas áreas da natureza, cultura, cidadania, empreendedorismo e desporto. As inscrições estão abertas, podem ser feitas online até ao meio-dia do dia 26 deste mês de maio. O Mercado Municipal de Castro Daire recebe na próxima quinta-feira, dia 29 de maio, pelas 7 da noite, o Festival da Sopa Solidário, evento inicialmente previsto para dia 23 de maio, mas que foi reagendado. Iniciativa organizada pelo município de Castro Daire, em parceria com o Agrupamento de Escolas e a Associação de Pais do Conselho. O evento vai reunir mais de 20 sopas para degustar, confeccionadas por restaurantes e associações de conselho, e o principal objetivo é angariar fundos para garantir medicamentos para pessoas carenciadas do conselho. Além da vertente solidária, o festival pretende também dinamizar a gastronomia da região e promover momentos de convívio entre a população. A animação vai ficar a cargo do grupo Dance Motion e de Joel Gonçalves e Concertinas. Bebeto e Alder Tavares vão renovar pelo Tondela e continuar a ser duas referências do plantel e do balneário dos Auriverdes. Confirmadas as saídas de Pedro Maranhão, Tiago Manso, Gabriel Sousa, Rony Lopes e do guarda-redes Bernardo Fontes, a SAD Auriverde garantiu a continuidade dos dois experientes jogadores e com história feita no clube. Os responsáveis pelo Tondela negociam ainda a continuidade de João Afonso, central experiente, que poderá também continuar no plantel para a nova época na Liga 2 do futebol. Quanto aos jogadores com contrato e que deverão permanecer no clube, estão nomes como Cícero, Xabi e João Odes. Já a continuidade de Hugo Félix e Rodrigo Conceição não está ainda assegurada, já que são dois jogadores com mercado. Toda a informação está atualizada em estaçãodiariojornal.sapo.pt e também no site da Estação Diária Rádio 968.fm. No final fica a previsão do estado do tempo.
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3: 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Previsão do estado do tempo para as próximas 24 horas. O Instituto Português do Mar e da Atmosfera está a prever para o Distrito de Viseu céu geralmente pouco nublado, apresentando períodos de maior nebulosidade nas regiões Norte e Centro, com possibilidade de ocorrência de aguaceiros dispersos que poderão ser acompanhados de trovoada, com vento em geral fraco, superando moderado nas terras altas. O IPMA está também a prever uma subida das temperaturas, com o mercúrio dos termómetros a chegar aos 30 graus de máxima e a mínima a registrar durante a noite valores perto dos 18 graus no Distrito de Viseu.
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3: 10-13, José Alberto Ribeiro. Muito bem, som de abertura em mais um espaço de emissão na Estação Diária. José Alberto Ribeiro, na Estação Diária. Temos aí mais informação relativa às diferentes bandas que vão rodando na Estação Diária, de segunda a domingo.
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0: Estamos aí de regresso para quem segue regularmente a Estação Diária em Viseu. Supernova é o som que iremos recomendar já de seguida. Ainda neste início de emissão, ouvimos Tuga da Estação na Estação Diária. 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

0: Carlos Manuel Costa. Estamos de regresso e praticamente a finalizar mais uma hora de emissão na Estação Viária. Estação Oficial de Viseu. Carlos Manuel Costa, na Estação Diária. Tudo a postos para que possamos saber as novidades que irão ter desenvolvimento logo após o sinal horário. Reservamos para o final desta edição os títulos que irão destacar-se no Diário da Estação. De segunda a domingo.
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0: Soltas de Estação, um momento em que damos particular destaque a algumas das músicas selecionadas pelos especialistas do Top na Estação Oficial de Viseu. Até já.

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0: Praticamente a finalizarmos a primeira das duas meias horas desta emissão na Estação Diária, está aí a altura de revelarmos os principais títulos do desporto. Contem connosco para a segunda parte desta emissão na Estação Oficial de Viseu. Fiquem bem.

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2: 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São estes alguns dos temas que vamos desenvolver no Desporto da Estação Diária. O Sporting parte como favorito para conquistar a 86ª edição da Taça de Portugal, defrontando este domingo o Jamor Torriense, primeira equipa da Liga 2 a chegar à final desde 2010. A 19ª edição da Meia-Maratona do Douro Vinheteiro realiza-se este domingo e volta a afirmar-se como um dos maiores eventos desportivos da região. Bebeto e Alder Tavares vão renovar pelo Tondela e continuar a ser duas referências do plantel e do balneário dos Auriverdes. Joe Hodge, médio ofensivo do Tondela, foi chamado pela primeira vez à seleção A da Irlanda. Agora é só ficarem atentos ao desenvolvimento destes e outros temas no Desporto da Estação Diária.
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1: O Académico de Viseu garantiu o regresso à Primeira Liga Portuguesa de Futebol, se assegurar no Estádio do Fontelo, frente ao Sporting B. A subida ao principal escalão fez jogo da 34ª e última jornada da Liga 2. Perante o Fontelo completamente lotado, os vizenses confirmaram uma temporada histórica, culminando com o tão desejado regresso ao convívio com os grandes do futebol português. O apito final do Fontelo desencadeou uma enorme explosão de alegria nas bancadas e do relvado, com adeptos, jogadores, equipa técnica e dirigentes a celebrarem em conjunto um momento que vai ficar para sempre marcado na história do emblema viziense. O Académico volta assim à Primeira Liga, 37 anos após a sua última presença no escalão maior do futebol português, na já longínqua temporada de 1988-89. O piloto tunelense Alexandre Borges compete este fim de semana na segunda ronda do Campeonato de Espanha de Kart Cross no circuito do Lanço Grande em Castelo Branco, um dos traçados considerados mais exigentes da temporada. Depois de subir ao pódio na prova de estreia em Miranda de Ebro, o piloto da Nela Sport chega a esta etapa com o objetivo de lutar pela vitória. A adaptação ao Campeonato Espanhol tem sido rápida, com o piloto a mostrar competitividade logo na primeira prova, um circuito que lhe era totalmente desconhecido e onde acabou no pódio. Apesar de conhecer bem este circuito em Castelo Branco, Alexandre Borges lembra que exige muita precisão e capacidade de adaptação. Esta participação no Campeonato Espanhol representa mais um passo na afirmação internacional do piloto nelense após vários anos no kart cross nacional, onde foi campeão e conquistou a Taça de Portugal. O Estádio Municipal de Fornelos, em Resende, recebe este domingo a grande final da Taça da Primeira Divisão da Associação de Futebol de Viseu. O jogo está marcado para as 5 da tarde e coloca frente a frente o Sporting Lamego e o Tarouquense. Na meia-final, o Lamego afastou Paivense, enquanto o Tarouquense eliminou os Vouzelenses para garantir a presença na final. A entrada para o jogo é gratuita e vai ter transmissão pelo canal de YouTube da Associação de Futebol de Viseu. Castro Daire recebe a partida da 4ª etapa da Volta a Portugal ao Futuba em ciclismo de estrada. Depois do arranque da etapa, a última da prova, na Avenida dos Bombeiros, este domingo, o pelotão rouba a Espinho, onde a prova irá terminar. A 33ª edição da Volta a Portugal Futuro, que integra o calendário oficial da União Ciclista Internacional, arrancou em Abrantes e tem um percurso total de 577 km, distribuídos por 4 etapas, com a última.

0: competição que distribui 11 vagas para o Campeonato Nacional da Terceira Divisão. A equipa do Distrito de Viseu ficou integrada na Série B juntamente com o Mozelos, o Clube Esportivo Referência e a Associação Mirabar. Os primeiros e segundos classificados de cada série, mais o melhor terceiro entre todas, vão subir da divisão. A fase de grupos arranca a 23 de maio, prolonga-se até 27 de junho, com jogos disputados em 6 jornadas. Na primeira ronda, a formação do Conselho de Rezende vai jogar no recinto do Mirabar para receber na jornada seguinte o Mozelos. Fecha a primeira volta com o jogo no pavilhão do Arrifanense. A Taça Nacional Sénior de Futsal termina até o 27 de junho, com a realização da 6ª e última jornada. Todas as notícias do desporto estão atualizadas em estaçãodiariojornal.sapo.pt e também no site da Estação Diária Rádio em 968.fm.
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1: 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Previsão do estado do tempo para as próximas 24 horas. O Instituto Português do Mar e da Atmosfera está a prever para o Distrito de Viseu céu geralmente pouco nublado, apresentando períodos de maior nebulosidade nas regiões norte e centro, com possibilidade de ocorrência de aguaceiros dispersos que poderão ser acompanhados de trovoada, com vento em geral fraco, superando moderado nas terras altas. O IPMA está também a prever uma subida das temperaturas, com o mercúrio dos termómetros a chegar aos 30 graus de máxima e a mínima a registrar durante a noite valores perto dos 18 graus no Distrito de Viseu.
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1: De regresso à informação na Estação Diária. Já daqui a pouco vem o Diário da Estação, na Estação Oficial de Viseu.
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0: 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Estamos a fazer a atualização da informação de meia hora, ainda antes de darmos um salto aos comerciais. Fiquem a saber quais são os títulos das notícias que fazem parte do bloco de informação do Diário da Estação, na Estação Oficial de Viseu. Fiquem por aí.

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0: São estas algumas das notícias que vamos destacar na edição do dia do Diário da Estação. O festival que jaz em este realiza-se em Viseu de 8 a 19 de julho, com entrada livre em todas as atividades e apelo ao donativo consciente. O município de Viseu lança mais uma edição do Verão Viseu Jovem, que decorre entre 15 de julho e 31 de julho, no Espaço da Juventude do Fontelo. O Mercado Municipal de Castro Daire recebe na próxima quinta-feira, 29 de maio, pelas 19 horas, o Festival das Sopas Solidário, evento inicialmente previsto para este sábado, 23 de maio, e que foi reagendado. Debete e Alder Tavares vão renovar pelo Tondela e continuar a ser duas referências do plantel e do balneário dos Oriverdes. Agora é só ficarem atentos ao desenvolvimento destes e outros temas no Diário da Estação. 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
4: O festival Que Jazz é Este vai este ano acontecer em Viseu entre 8 a 19 de julho, com entrada livre em todas as atividades, mas com a organização a apelar ao donativo consciente. A 14ª edição mantém o caráter descentralizado, levando a música a espaços como o Hospital de Viseu, o Estabelecimento Prisional e a Aldeia de Várzea de Calde. O programa do Que Jazz é Este vai incluir jazz ao domicílio, concertos de rua na Feira Semanal, jam sessions da Carmo 81 e um concerto de Vera Moraes nos claustros do Museu de Gouro Vasco. Está marcado para o dia 17 de julho. Entre as confirmações do programa estão já as atuações de Maria Luísa Jobim, Azul Piscina e ainda a realização do 18º Workshop de Jazz de Viseu. A organização, a cargo da Girassol Azul, vai em breve avançar com a programação para o fim de semana de encerramento, que vai acontecer nos dias 18 e 19 de julho, no Parque Aquilino Ribeiro. O município de Viseu lança mais uma edição do Verão Viseu Jovem, que vai este ano decorrer entre 15 de junho e 31 de julho, no Espaço de Juventude no Fontelo. A principal novidade é uma componente de voluntariado para jovens dos 18 aos 25 anos, residentes ou naturais do concelho. Os voluntários vão apoiar a organização das atividades durante pelo menos uma semana e recebem um vale-oferta e a certificação de participação. O programa inclui semanas temáticas nas áreas da natureza, cultura, cidadania, empreendedorismo e desporto. As inscrições estão abertas, podem ser feitas online até ao meio-dia do dia 26 deste mês de maio. O Mercado Municipal de Castro Daire recebe na próxima quinta-feira, dia 29 de maio, pelas 7 da noite, o Festival da Sopa Solidário, evento inicialmente previsto para dia 23 de maio, mas que foi reagendado. A iniciativa é organizada pelo município de Castro Daire, em parceria com o Agrupamento de Escolas e a Associação de Pais do Conselho. O evento vai reunir mais de 20 sopas para degustar, confeccionadas por restaurantes e associações de conselho, e o principal objetivo é angariar fundos para garantir medicamentos para pessoas carenciadas do conselho. Além da vertente solidária, o festival pretende também dinamizar a gastronomia da região e promover momentos de convívio entre a população. A animação vai ficar a cargo do grupo Dance Motion e de Joel Gonçalves e Concertinas. Bebeto e Alder Tavares vão renovar pelo Tondela e continuar a ser duas referências do plantel e do balneário dos Auriverdes. Confirmadas as saídas de Pedro Maranhão, Tiago Manso, Gabriel Sousa, Rony Lopes e do guarda-redes Bernardo Fontes, a SAD Auriverde garantiu a continuidade dos dois experientes jogadores e com história feita no clube. Os responsáveis pelo Tondela negociam ainda a continuidade de João Afonso, central experiente, que poderá também continuar no plantel para a nova época na Liga 2 do futebol. Quanto aos jogadores com contrato e que deverão permanecer no clube, estão nomes como Cícero, Xabi e João Odes. Já a continuidade de Hugo Félix e Rodrigo Conceição não está ainda assegurada, já que são dois jogadores com mercado. Toda a informação está atualizada em estaçãodiariojornal.sapo.pt e também no site da Estação Diária Rádio 968.fm. No final fica a previsão do estado do tempo.
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6: 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Previsão do estado do tempo para as próximas 24 horas. O Instituto Português do Mar e da Atmosfera está a prever para o Distrito de Viseu céu geralmente pouco nublado, apresentando períodos de maior nebulosidade nas regiões norte e centro, com possibilidade de ocorrência de aguaceiros dispersos que poderão ser acompanhados de trovoada, com vento em geral fraco, superando moderado nas terras altas. O IPMA está também a prever uma subida das temperaturas, com o mercúrio dos termómetros a chegar aos 30 graus de máxima e a mínima a registrar durante a noite valores perto dos 18 graus no Distrito de Viseu.
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10: Aí estamos para mais uma grande hora de emissão na Estação Diária. Está já alinhada mais uma super malha em 96.80.
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10: Para continuarmos em grande ritmo aqui em 96.80, já a seguir vamos ficar com as ondas da estação que estão a chegar à antena na Estação Diária, de segunda a domingo.
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3: Muito bem, está aí a hora de ponta na estação diária. Para perceber onde estão os focos de maior intensidade de trânsito, fique atento ao GPS da estação. Preste atenção às nossas indicações e junta

0: fica junto à Feira de São Mateus e aí o trânsito começa a complicar. A solução número 2 será tomar o rumo da Avenida da Bélgica, descer até ao continente, continuar em frente até à estátua de Viriato e seguir via Avenida Emílio Navarro. A terceira das alternativas é avançar pela localidade de Braveses em direção à Escola Básica Dr. Azeredo Perdigão, continuar em sentido descendente pela estrada que vai dar a Santiago até apanhar a circunvalação. Ou tem ainda a possibilidade de, junto à Escola Básica Dr. Azeredo Perdigão, virar à direita e prosseguir via Estrada Velha de Braveses. Ficam aí as soluções alternativas para quem pretende entrar pela zona norte da cidade de Viseu. Voltaremos mais tarde na próxima Hora de Ponta.
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2: Estamos de volta para mais uma contagem 968.fm. Abrimos mais uma hora com o Super Tuga fora da caixa. Vamos seguir em frente com mais um tema top para a estação. Na Estação Diária, Estação Oficial de Viseu. 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
0: 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Olá, é com um especial prazer que estamos de volta. José Alberto Ribeiro, na Estação Diária. 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
1: Muito bem, estamos aí em mais uma hora Superestação. São as soltas da estação que estão a chegar à Antena 9680. O mundo da música em destaque já a seguir com mais novidades. Até já.

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1: We Trust, a banda portuguesa liderada por André Tentugal, jovem realizador português com portfólio ligado à música mais vasto do nosso país, contando com nomes como Pedro Brunhosa, Rodrigo Leão, Mãe da Gap, Miguel Araújo, e com alguns nomes relevantes do panorama internacional, entre os quais Divine Comedy, Cap Bambino e Ariel Pink. Os We Trust surgiram em 2011 através de uma vontade antiga de André de ter o seu próprio projeto e atingem logo o top das tabelas das maiores rádios nacionais com o seu primeiro single, Time, Better Not Stop. Canção que levou a banda a todos os cantos do mundo e que lançou os We Trust numa longa tour com passagens pelos maiores festivais portugueses. Logo lançam o seu primeiro disco de originais chamado This New Countries. Mais tarde, os We Trust juntam-se aos Best Youth e criam o projeto There Must Be a Place, que os leva novamente a percorrer todo o país e com mais dois temas a atingirem os lugares dianteiros das rádios nacionais. Me Something e Nice Face. We Are The Ones e The Future são mais dois temas dos We Trust e fazem parte do álbum Everyday Heroes, lançado em 2015.
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1: Praticamente em cima da meia hora de emissão em 96.80. Está a chegar mais um bloco de informação desportivo na estação oficial de Viseu. Antes ainda tempo para darmos um pulo aos comerciais. Volto já a seguir. Fiquem bem.
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1: 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São estes alguns dos temas que vamos desenvolver no Desporto da Estação Diária. O Sporting parte como favorito para conquistar a 86ª edição da Taça de Portugal, defrontando este domingo o Jamor Torriense, primeira equipa da Liga 2 a chegar à final desde 2010. A 19ª edição da Meia-Maratona do Douro Vinheteiro realiza-se este domingo e volta a afirmar-se como um dos maiores eventos desportivos da região. Bebete e Alder Tavares vão renovar pelo Tondela e continuar a ser duas referências do plantel e do balneário dos Auriverdes. Joe Hodges, médio ofensivo do Tondela, foi chamado pela primeira vez à seleção A da Irlanda. Agora é só ficarem atentos ao desenvolvimento destes e outros temas no Desporto da Estação Diária. 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

0: 1:30, avançamos para o desporto.
1: O Académico de Viseu garantiu o regresso à Primeira Liga Portuguesa de Futebol, ao assegurar no Estádio do Fontelo, frente ao Sporting B, a subida ao principal escalão. Foi jogo da 34ª e última jornada da Liga 2. Perante o Fontelo completamente lotado, os vizenses confirmaram uma temporada histórica, culminando com o tão desejado regresso ao convívio com os grandes do futebol português. O apito final do Fontelo desencadeou uma enorme explosão de alegria nas bancadas e do relvado, com adeptos, jogadores, equipa técnica e dirigentes a celebrarem em conjunto, um momento que vai ficar para sempre marcado na história do emblema viziense. O Académico volta assim à Primeira Liga, 37 anos após a sua última presença no escalão maior do futebol português, na já longínqua temporada de 1988-89. O piloto tunelense Alexandre Borges compete este fim de semana na segunda ronda do Campeonato de Espanha de Kart Cross no circuito do Lanço Grande em Castelo Branco, um dos traçados considerados mais exigentes da temporada. Depois de subir ao pódio na prova de estreia em Miranda de Ebro, o piloto da Nela Sport chega a esta etapa com o objetivo de lutar pela vitória. A adaptação ao campeonato espanhol tem sido rápida, com o piloto a mostrar competitividade logo na primeira prova, num circuito que lhe era totalmente desconhecido e onde acabou no pódio. Apesar de conhecer bem este circuito em Castelo Branco, Alexandre Borges lembra que exige muita precisão e capacidade de adaptação. Esta participação no campeonato espanhol representa mais um passo na afirmação internacional do piloto nelense após vários anos no kart cross nacional, onde foi campeão e conquistou a Taça de Portugal. O Estádio Municipal de Fornelos, em Rezende, recebe este domingo a grande

0: gratuita e vai ter transmissão pelo canal de YouTube da Associação de Futebol de Viseu. Castro Daire recebe a partida da quarta etapa da Volta a Portugal ao Futuba em ciclismo de estrada. Depois do arranque da etapa, a última da prova, na Avenida dos Bombeiros, este domingo, o pelotão rouba a Espinho, onde a prova irá terminar. A 33ª edição da Volta a Portugal Futuro, que integra o calendário oficial da União Ciclista Internacional, arrancou em Abrantes e tem um percurso total de 577 km distribuídos por 4 etapas, com a última a começar em Castro Daire. A prova é considerada a principal competição nacional de ciclismo sub-23 e há mais de 3 décadas é uma plataforma de lançamento de jovens talentos para o ciclismo profissional. O São Martinho de Mouros, campeão distrital de futsal de Viseu, vai participar na Taça Nacional, competição que distribui 11 vagas para o Campeonato Nacional da 3ª Divisão. A equipa do Distrito de Viseu ficou integrada na Série B, juntamente com o Mozelos, o Clube Esportivo Referência e a Associação Mirabar. Os primeiros e segundos classificados de cada série, mais o melhor terceiro entre todas, vão subir da divisão. A fase de grupos arranca a 23 de maio, prolonga-se até 27 de junho, com jogos disputados em 6 jornadas. Na primeira ronda, a formação do Conselho de Rezende vai jogar no recinto do Miramar para receber na jornada seguinte o Mozelos. Fecha a primeira volta com jogo no pavilhão do Arrifanense. A Taça Nacional Sénior de Futsal termina até o 27 de junho, com a realização da 6ª e última jornada. Todas as notícias do desporto estão atualizadas em estaçãodiariojornal.sapo.pt e também no site da Estação Diária Rádio em 968.fm. 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Previsão do estado do tempo para as próximas 24 horas. O Instituto Português do Mar e da Atmosfera está a prever para o Distrito de Viseu céu geralmente pouco nublado, apresentando períodos de maior nebulosidade nas regiões norte e centro, com possibilidade de ocorrência de aguaceiros dispersos que poderão ser acompanhados da trovoada, com vento em geral fraco, superando moderado nas terras altas. O IPMA está também a prever uma subida das temperaturas, com o mercúrio dos termómetros a chegar aos 30 graus de máxima e a mínima a registrar durante a noite valores perto dos 18 graus no Distrito de Viseu.
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3: Voltamos para mais uma hora de ponta na estação diária. Em períodos de ponta, o centro da cidade fica sujeito a um volume de tráfego que torna a movimentação automóvel mais complicada. Se o seu destino é prosseguir na direção de Braveses, isto é, avançar no sentido da zona de saída mais a norte de Viseu, e se tiver de passar pelo Rossio, não é novidade que o trânsito costuma sofrer abrandamento, tendo em atenção que existem dois semáforos na Praça da República. Ultrapassado esta área de afunilamento de circulação automóvel, vai ter de descer a Avenida Dr. António José de Almeida e até ao cruzamento com a Rua Cepa Pinto, e a Rua 21 de Agosto terá duas vias de trânsito. É quase sempre complicada a mobilidade nesta descida. Mais à frente, a cerca de 200 metros, encontrará a rotunda mais próxima do Fórum Viseu. Atenção que as rotundas permitem uma maior mobilidade no trânsito. Seguindo em frente, terá de percorrer cerca de mais de 300 metros até encontrar a rotunda da Fonte Cibernética, uma das mais movimentadas e com gestionadas da cidade. E a partir desta zona mais baixa da cidade de Viseu, é só seguir em frente e subir até ao cimo da Avenida da Europa. É mais uma hora de ponta na estação diária. É a hora de trânsito na cidade.
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3: Já estamos na segunda meia hora desta emissão de Portugal às 7. Vamos seguir em frente com mais um Tuga da Estação para ouvir nos próximos minutos. Na antena 9680. Até já.
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1: Muito bem, o som de abertura é mais um espaço de emissão na Estação Diária.
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1: Estão aí os primeiros sons que fazem parte da abertura desta hora. Começamos com Super Malha Tuga, acrescentamos Supernova.
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2: Bem-vindos à segunda meia hora desta emissão Super Estação. 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
2: Está aí a altura de revelarmos os principais títulos do Diário da Estação. Fiquem atentos porque vem aí os comerciais. Contem connosco na próxima hora, logo depois do Bloco das Notícias. Fiquem bem.

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0: 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São estas algumas das notícias que vamos destacar na edição do dia do Diário da Estação. O festival que jazem este realiza-se em Viseu de 8 a 19 de julho, com entrada livre em todas as atividades e apelo ao donativo consciente. O município de Viseu lança mais uma edição do Verão Viseu Jovem, que decorre entre 15 de julho e 31 de julho, no Espaço da Juventude do Fontelo. O Mercado Municipal de Castro Daire recebe na próxima quinta-feira, 29 de maio, pelas 19 horas, o Festival das Sopas Solidário, evento inicialmente previsto para este sábado, 23 de maio, e que foi reagendado. Bebete e Alderta Avaz vão renovar pelo Tondela e continuar a ser duas referências do plantel e do balneário dos Oriverdes. Agora é só ficarem atentos ao desenvolvimento destes e outros temas no Diário da Estação. 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
2: Duas horas.
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4: O festival Que Jazz é Este vai este ano acontecer em Viseu entre 8 a 19 de julho, com entrada livre em todas as atividades, mas com a organização a apelar ao donativo consciente. A 14ª edição mantém o caráter descentralizado, levando a música a espaços como o Hospital de Viseu, o Estabelecimento Prisional e a Aldeia de Várzea de Calde. O programa do Que Jazz é Este vai incluir jazz ao domicílio, concertos de rua na Feira Semanal, jam sessions da Carmo 81 e um concerto de Vera Moraes nos claustros do Museu de Gouro Vasco. Está marcado para o dia 17 de julho. Entre as confirmações do programa estão já as atuações de Maria Luísa Jobim, Azul Piscina e ainda a realização do 18º Workshop de Jazz de Viseu. A organização, a cargo da Girassol Azul, vai em breve avançar com a programação para o fim de semana de encerramento, que vai acontecer nos dias 18 e 19 de julho, no Parque Aquilino Ribeiro. O município de Viseu lança mais uma edição do Verão Viseu Jovem, que vai este ano decorrer entre 15 de junho e 30 de julho, no Espaço de Juventude no Fontelo. A principal novidade é uma componente de voluntariado para jovens dos 18 aos 25 anos, residentes ou naturais do concelho. Os voluntários vão apoiar a organização das atividades durante pelo menos uma semana e recebem um vale oferta e a certificação de participação. O programa inclui semanas temáticas nas áreas da natureza, cultura, cidadania, empreendedorismo e desporto. As inscrições estão abertas, podem ser feitas online até ao meio-dia do dia 26 deste mês de maio. O Mercado Municipal de Castro Daire recebe na próxima quinta-feira, dia 29 de maio, pelas 7 da noite, o Festival da Sopa Solidário, evento inicialmente previsto para dia 23 de maio, mas que foi reagendado. A iniciativa é organizada pelo município de Castro Daire, em parceria com o Agrupamento de Escolas e a Associação de Pais do Conselho. O evento vai reunir mais de 20 sopas para degustar, confeccionadas por restaurantes e associações de conselho, e o principal objetivo é angariar fundos para garantir medicamentos para pessoas carenciadas do conselho. Além da vertente solidária, o festival pretende também dinamizar a gastronomia da região e promover momentos de convívio entre a população. A animação vai ficar a cargo do grupo Dance Motion e de Joel Gonçalves e Concertinas. Bebeto e Alder Tavares vão renovar pelo Tondela e continuar a ser duas referências do plantel e do balneário dos Auriverdes. Confirmadas as saídas de Pedro Maranhão, Tiago Manso, Gabriel Sousa, Rony Lopes e do guarda-redes Bernardo Fontes, a SAD Auriverde garantiu a continuidade dos dois experientes jogadores e com história feita no clube. Os responsáveis pelo Tondela negociam ainda a continuidade de João Afonso, central experiente, que poderá também continuar no plantel para a nova época na Liga 2 do futebol. Quanto aos jogadores com contrato e que deverão permanecer no clube, estão nomes como Cícero, Xabi e João Odes. Já a continuidade de Hugo Félix e Rodrigo Conceição não está ainda assegurada, já que são dois jogadores com mercado. Toda a informação está atualizada em estaçãodiariajornal.sapo.pt e também no site da Estação Diária Rádio 968.fm. No final fica a previsão do estado do tempo.
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5: 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Previsão do estado do tempo para as próximas 24 horas. O Instituto Português do Mar e da Atmosfera está a prever para o Distrito de Viseu céu geralmente pouco nublado, apresentando períodos de maior nebulosidade nas regiões Norte e Centro, com possibilidade de ocorrência de aguaceiros dispersos que poderão ser acompanhados de trovoada, com vento em geral fraco, superando moderado nas terras altas. O IPMA está também a prever uma subida das temperaturas, com o mercúrio dos termómetros a chegar aos 30 graus de máxima e a mínima a registrar durante a noite valores perto dos 18 graus no Distrito de Viseu.
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2: Estes são os primeiros minutos desta emissão Superestação na Estação Diária. Abrimos com o som nacional e já a seguir fica com uma supernova para ouvir com muita atenção.
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1: Regressa à informação desportiva na Estação Diária. Já daqui a pouco as notícias em primeira mão na Estação Oficial Viseu. É o desporto na Estação Diária para logo a seguir voltarmos à música sem parar. Aqui na Estação Diária. 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
2: 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São estes alguns dos temas que vamos desenvolver no desporto da Estação Diária. O Sporting parte como favorito para conquistar a 86ª edição da Taça de Portugal, defrontando este domingo já Jamor Torriense, primeira equipa da Liga 2 a chegar à final desde 2010. A 19ª edição da Meia-Maratona de Douro Vinheteiro realiza-se este domingo e volta a afirmar-se como um dos maiores eventos desportivos da região. Bebeto e Alder Tavares vão renovar pelo Tondela e continuar a ser duas referências do plantel e do balneário dos Auri Verdes. Joe Hodges, médio ofensivo do Tondela, foi chamado pela primeira vez à seleção A da Irlanda. Agora é só ficarem atentos ao desenvolvimento destes e outros temas no desporto da Estação Diária.
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0: 11:30, vem o desporto.
1: O Académico de Viseu garantiu o regresso à Primeira Liga Portuguesa de Futebol, se assegurar no Estádio do Fontelo, frente ao Sporting B. A subida ao principal escalão foi jogo da 34ª e última jornada da Liga 2. Perante o Fontelo completamente lotado, os vizenses confirmaram uma temporada histórica, culminando com o tão desejado regresso ao convívio com os grandes do futebol português. O apito final do Fontelo desencadeou uma enorme explosão de alegria nas bancadas e do relvado, com adeptos, jogadores, equipa técnica e dirigentes a celebrarem em conjunto um momento que vai ficar para sempre marcado na história do emblema viziense. O Académico volta assim à Primeira Liga 37 anos após a sua última presença no escalão maior do futebol português, na já longínqua temporada de 1988-89. O piloto tunelense Alexandre Borges compete este fim de semana na segunda ronda do Campeonato de Espanha de Kart Cross no circuito do Lanço Grande em Castelo Branco, um dos traçados considerados mais exigentes da temporada. Depois de subir ao pódio na prova de estreia em Miranda de Ebro, o piloto da Nela Sport chega a esta etapa com o objetivo de lutar pela vitória. A adaptação ao Campeonato Espanhol tem sido rápida, com o piloto a mostrar competitividade logo na primeira prova no circuito.
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0: 16-19. Ângela Faria da Cunha.
1: Aí estamos nós de volta para que possas ficar por dentro do que mais importante vai acontecendo na Estação Diária.
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1: Para recuperarmos grandes músicas, estão aí clássicos da estação em 96.8. Liga na Estação Diária.
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1: Vamos relembrar músicas dos anos 80 e 90 que batiam em tudo que era rádio e discoteca. Música sem parar em todo o mundo em www.968.fm.
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1: Vem aí informação atualizada na Estação Diária, com o Diário da Estação. São as notícias em destaque em 96.8. Deixa de ficar.

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2: 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São estas algumas das notícias que vamos destacar na edição do dia do Diário da Estação. O festival que jaz em este realiza-se em Viseu de 8 a 19 de julho, com entrada livre em todas as atividades e apelo ao donativo consciente. O município de Viseu lança mais uma edição do Verão Viseu Jovem, que decorre entre 15 de julho e 31 de julho, no Espaço da Juventude do Fontelo. O Mercado Municipal de Castro Daire recebe na próxima quinta-feira, 29 de maio, pelas 19 horas, o Festival das Sopas Solidário, evento inicialmente previsto para este sábado, 23 de maio, e que foi reagendado. Bebete e Alder Tavares vão renovar pelo Tondela e continuar a ser duas referências do plantel e do balneário dos Oriverdes. Agora é só ficarem atentos ao desenvolvimento destes e outros temas no Diário da Estação.
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3: 3 horas.
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5: O festival que jazz é este vai este ano acontecer em Viseu entre 8 a 19 de julho, com entrada livre em todas as atividades, mas com a organização a apelar ao donativo consciente. A 14ª edição mantém o caráter descentralizado, levando a música a espaços como o Hospital de Viseu, o Estabelecimento Prisional e a Aldeia de Várzea de Calde. O programa do Que Jazz é Este vai incluir jazz ao domicílio, concertos de rua na Feira Semanal, jam sessions da Carmo 81 e um concerto de Vera Moraes nos claustros do Museu de Gouro Vasco. Está marcado para o dia 17 de julho. Entre as confirmações do programa estão já as atuações de Maria Luísa Jobim, Azul Piscina e ainda a realização do 18º Workshop de Jazz de Viseu. A organização, a cargo da Girassol Azul, vai em breve avançar com a programação para o fim de semana de encerramento, que vai acontecer nos dias 18 e 19 de julho, no Parque Aquilino Ribeiro. O município de Viseu lança mais uma edição do Verão Viseu Jovem, que vai este ano decorrer entre 15 de junho e 31 de julho, no Espaço de Juventude no Fontelo. A principal novidade é uma componente de voluntariado para jovens dos 18 aos 25 anos, residentes ou naturais do concelho. Os voluntários vão apoiar a organização das atividades durante pelo menos uma semana e recebem um vale-oferta e a certificação de participação. O programa inclui semanas temáticas nas áreas da natureza, cultura, cidadania, empreendedorismo e desporto. As inscrições estão abertas, podem ser feitas online até ao meio-dia do dia 26 deste mês de maio. O Mercado Municipal de Castro Daire recebe na próxima quinta-feira, dia 29 de maio, pelas 7 da noite, o Festival da Sopa Solidário, evento inicialmente previsto para dia 23 de maio, mas que foi reagendado. A iniciativa é organizada pelo município de Castro Daire, em parceria com o Agrupamento de Escolas e a Associação de Pais do Conselho. O evento vai reunir mais de 20 sopas para degustar, confeccionadas por restaurantes e associações de conselho, e o principal objetivo é angariar fundos para garantir medicamentos para pessoas carenciadas do conselho. Além da vertente solidária, o festival pretende também dinamizar a gastronomia da região e promover momentos de convívio entre a população. A animação vai ficar a cargo do grupo Dance Motion e de Joel Gonçalves e Concertinas. Bebeto e Alder Tavares vão renovar pelo Tondela e continuar a ser duas referências do plantel e do balneário dos Auriverdes. Confirmadas as saídas de Pedro Maranhão, Tiago Manso, Gabriel Sousa, Rony Lopes e do guarda-redes Bernardo Fontes, a SAD Auriverde garantiu a continuidade dos dois experientes jogadores e com história feita no clube. Os responsáveis pelo Tondela negociam ainda a continuidade de João Afonso, central experiente, que poderá também continuar no plantel para a nova época na Liga 2 do futebol. Quanto aos jogadores com contrato e que deverão permanecer no clube, estão nomes como Cícero, Xabi e João Odes. Já a continuidade de Hugo Félix e Rodrigo Conceição não está ainda assegurada, já que são dois jogadores com mercado. Toda a informação está atualizada em estaçãodiariojornal.sapo.pt e também no site da Estação Diária Rádio 968.fm. No final fica a previsão do estado do tempo.
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2: 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Previsão do estado do tempo para as próximas 24 horas. O Instituto Português do Mar e da Atmosfera está a prever para o Distrito de Viseu céu geralmente pouco nublado, apresentando períodos de maior nebulosidade nas regiões Norte e Centro, com possibilidade de ocorrência de aguaceiros dispersos que poderão ser acompanhados de trovoada, com vento em geral fraco, superando moderado nas terras altas. O IPMA está também a prever uma subida das temperaturas, com o mercúrio dos termómetros a chegar aos 30 graus de máxima e a mínima a registrar durante a noite valores perto dos 18 graus no Distrito de Viseu.
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1: 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Bem-vindo ao 96.8, sessão de abertura na Estação Diária para mais Superestação. E já de seguida voltamos à música com uma supernova. Eu volto já a seguir, até já.
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0: O Sporting aparte como favorito para conquistar a 86ª.
1: Muito bem, som de abertura e mais um espaço de emissão na Estação Diária. José Alberto Ribeiro, na Estação Diária. Temos aí mais informação relativa às diferentes bandas que vão rodando na Estação Diária, de segunda a domingo.
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1: Está na altura de fazermos mais uma pequena pausa na playlist da Estação Diária. Em muito pouco tempo, ficamos por dentro do que mais importante vai acontecer no universo do desporto. Vem aí o desporto em 96.8. 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
2: 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São estes alguns dos temas que vamos desenvolver no desporto da Estação Diária. O Sporting parte como favorito para conquistar a 86ª edição da Taça de Portugal, defrontando este domingo o Jamor Torriense, primeira equipa da Liga 2 a chegar à final desde 2010. A 19ª edição da meia-maratona de Douro Vinheteiro realiza-se este domingo e volta a afirmar-se como um dos maiores eventos desportivos da região. Bebeto e Alder Tavares vão renovar pelo Tondela e continuar a ser duas referências do plantel do balneário dos Auriverdes. Joe Hodges, médio ofensivo do Tondela, foi chamado pela primeira vez à seleção A da Irlanda. Agora é só ficarem atentos ao desenvolvimento destes e outros temas no desporto da Estação Diária.
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0: notícias de caráter desportivo, bloco das 3:30.
1: O Sporting parte como favorito para conquistar a 86ª edição da Taça de Portugal em futebol, defrontando este domingo de Jamor Torriense, primeira equipa da Liga 2 a chegar à final desde 2010. Os Leões, vencedores da prova na última temporada, procuram conquistar a taça pela 19ª vez. A equipa orientada por Rui Borges chega ao Jamor depois de eliminar o Futebol Clube do Porto nas meias-finais. Do outro lado estará o Torriense, histórico, que regressa à final 70 anos depois da única presença numa final foi em 1956. A equipa de Torres Vedras, terceira classificada da Liga 2, sonha com a conquista inédita e com a qualificação para a Liga Europa, numa altura em que está também a disputar o play-off da subida à Primeira Liga, com o Casa Pia. Empatou a 0 no primeiro jogo. A final da Taça de Portugal é este domingo, às 5:15, no Estádio Nacional de Jamor, vai ser apitada por António Nobre. A 19ª edição da Meia-Maratona do Douro Vinheteiro vai acontecer este domingo e volta a afirmar-se como um dos maiores eventos desportivos da região e com um percurso que atravessa dois concelhos do Distrito de Viseu, Lamego e Armamar. A prova já ultrapassa os 20 mil inscritos entre a Meia-Maratona de 21 km e a caminhada, reunindo participantes de 58 nacionalidades. A organização estima um impacto económico direto superior a 5 milhões de euros.

0: Elas vão renovar pelo Tondela e continuar a ser duas referências do plantel e do balneário dos Auriverdes. Confirmadas as saídas de Pedro Maranhão, Tiago Manso, Gabriel Sousa, Rony Lopes e do guarda-redes Bernardo Fontes, a SAD Auriverde garantiu a continuidade dos dois experientes jogadores e com história feita no clube. Os responsáveis pelo Tondela negociam ainda a continuidade de João Afonso, central experiente, que poderá também continuar no plantel para a nova época na Liga 2 do futebol. Quanto a jogadores com contrato e que deverão permanecer no clube, estão nomes como Cícero, Xabi e João Odes. Já a continuidade de Hugo Félix e Rodrigo Conceição não está ainda assegurada, já que são dois jogadores com mercado. João Odes, médio ofensivo do Tondela, foi chamado pela primeira vez à seleção lá de futebol da Irlanda. O atleta, várias vezes internacional e capitão pelos sub-21 irlandeses, foi convocado pelo selecionador Eimear Al-Grimson para o duplo compromisso amigável que a seleção irlandesa vai realizar frente ao Qatar e ao Canadá, respectivamente a 28 de maio e 6 de junho. Toda a informação do desporto está atualizada em estaçãodiariojornal.sapo.pt e também no site da Estação Diária Rádio em 968.fm. A seguir vai ficar-se a previsão do estado do tempo.
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4: Olá pessoal, bem-vindos ao QI Business Secrets.
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4: Hoje vamos falar sobre prioridades do dia e objetivos anuais. É o que vamos falar já a seguir, por isso estejam por aí.
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0: 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Mais uma grande hora de rádio em 96.80. Carlos Manuel Costa, na Estação Diária. 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

0: Boa tarde.
1: Estou de volta para chamar a tua atenção para os grandes clássicos da estação que passamos regularmente na antena da Estação Diária. Fica por aí, bem ligado na estação oficial de Viseu.
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1: Vamos fazer uma pequena pausa na música e logo a seguir temos o Diário da Estação. As notícias em destaque em 96.8. Já a seguir, fica bem ligado.

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0: 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São estas algumas das notícias que vamos destacar na edição do dia do Diário da Estação. O festival que jazem este realiza-se em Viseu de 8 a 19 de julho, com entrada livre em todas as atividades e apelo ao donativo consciente. O município de Viseu lança mais uma edição do Verão Viseu Jovem, que decorre entre 15 de julho e 31 de julho, no Espaço da Juventude do Fontelo. O Mercado Municipal de Castro Daire recebe na próxima quinta-feira, 29 de maio, pelas 19 horas, o Festival das Sopas Solidário, evento inicialmente previsto para este sábado, 23 de maio, e que foi reagendado. Bebete e Alderta Avaz vão renovar pelo Tondela e continuar a ser duas referências do plantel e do balneário dos Oriverdes. Agora é só ficarem atentos ao desenvolvimento destes e outros temas no Diário da Estação. 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

0: 4 horas.
1: 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O festival Que Jazz é Este vai este ano acontecer em Viseu entre 8 a 19 de julho, com entrada livre em todas as atividades, mas com a organização a apelar ao donativo consciente. A 14ª edição mantém o caráter descentralizado, levando a música a espaços como o Hospital de Viseu, o Estabelecimento Prisional e a Aldeia de Várzea de Calde. O programa do Que Jazz é Este vai incluir jazz ao domicílio, concertos de rua na Feira Semanal, jam sessions da Carmo 81 e um concerto de Vera Moraes nos claustros do Museu de Gouro Vasco. Está marcado para o dia 17 de julho. Entre as confirmações do programa estão já as atuações de Maria Luísa Jobim, Azul Piscina e ainda a realização do 18º Workshop de Jazz de Viseu. A organização, a cargo da Girassol Azul, vai em breve avançar com a programação para o fim de semana de encerramento, que vai acontecer nos dias 18 e 19 de julho, no Parque Aquilino Ribeiro. O município de Viseu lança mais uma edição do Verão Viseu Jovem, que vai este ano decorrer entre 15 de junho e 31 de julho, no Espaço de Juventude no Fontelo. A principal novidade é uma componente de voluntariado para jovens dos 18 aos 25 anos, residentes ou naturais do concelho. Os voluntários vão apoiar a organização das atividades durante pelo menos uma semana e recebem um vale oferta e a certificação de participação. O programa inclui semanas temáticas nas áreas da natureza, cultura, cidadania, empreendedorismo e desporto. As inscrições estão abertas, podem ser feitas online até ao meio-dia do dia 26 deste mês de maio. O Mercado Municipal de Castro Daire recebe na próxima quinta-feira, dia 29 de maio, pelas 7 da noite, o Festival da Sopa Solidário, evento inicialmente previsto para dia 23 de maio, mas que foi reagendado. A iniciativa é organizada pelo município de Castro Daire, em parceria com o Agrupamento de Escolas e a Associação de Pais do Conselho. O evento vai reunir mais de 20 sopas para degustar, confeccionadas por restaurantes e associações de conselho, e o principal objetivo é angariar fundos para garantir medicamentos para pessoas carenciadas do conselho. Além da vertente solidária, o festival pretende também dinamizar a gastronomia da região e promover momentos de convívio entre a população. A animação vai ficar a cargo do grupo Dance Motion e de Joel Gonçalves e Concertinas. Bebeto e Alder Tavares vão renovar pelo Tondela e continuar a ser duas referências do plantel e do balneário dos Auriverdes. Confirmadas as saídas de Pedro Maranhão, Tiago Manso, Gabriel Sousa, Rony Lopes e do guarda-redes Bernardo Fontes, a SAD Auriverde garantiu a continuidade dos dois experientes jogadores e com história feita no clube. Os responsáveis pelo Tondela negociam ainda a continuidade de João Afonso, central experiente, que poderá também continuar no plantel para a nova época na Liga 2 do futebol. Quanto aos jogadores com contrato e que deverão permanecer no clube, estão nomes como Cícero, Xabi e João Odes. Já a continuidade de Hugo Félix e Rodrigo Conceição não está ainda assegurada, já que são dois jogadores com mercado. Toda a informação está atualizada em estaçãodiariojornal.sapo.pt e também no site da Estação Diária Rádio 968.fm. No final fica a previsão do estado do tempo.
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3: 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Previsão do estado do tempo para as próximas 24 horas. O Instituto Português do Mar e da Atmosfera está a prever para o Distrito de Viseu céu geralmente pouco nublado, apresentando períodos de maior nebulosidade nas regiões Norte e Centro, com possibilidade de ocorrência de aguaceiros dispersos que poderão ser acompanhados de trovoada, com vento em geral fraco, superando moderado nas terras altas. O IPMA está também a prever uma subida das temperaturas, com o mercúrio dos termómetros a chegar aos 30 graus de máxima e a mínima a registrar durante a noite valores perto dos 18 graus no Distrito de Viseu.
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2: Começa agora mais uma hora de música sem parar na Estação Diária. Bem-vindo! Para começar, ouvimos um tema em português. A seguir tenho preparado para ti uma super nova música acabada de estrear para ouvires com a máxima atenção na tua Estação Diária 96.8 FM.
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0: Olá, é com um especial prazer que estamos de volta. José Alberto Ribeiro, na Estação Diária. Clássicos da Estação, vem som da década de 80 e 90. 96.8 é a nossa frequência. De segunda a domingo.
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1: Bem-vindo à Estação Diária. Espero que gostes de tudo o que preparámos só para ti. Vamos voltar ao que interessa? Ora, escuta as soltas da estação, na Estação Diária.
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1: Está na altura de fazermos mais uma pequena pausa na playlist da Estação Diária. Estamos quase na hora de te informar daquilo que de mais importante está a acontecer em termos de noticiário desportivo. A informação atualizada na antena.
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4: 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São estes alguns dos temas que vamos desenvolver no Desporto da Estação Diária. O Sporting parte como favorito para conquistar a 86ª edição da Taça de Portugal, defrontando este domingo o Jamor Torriense, primeira equipa da Liga 2 a chegar à final desde 2010. A 19ª edição da Meia-Maratona do Douro Vinheteiro realiza-se este domingo e volta a afirmar-se como um dos maiores eventos desportivos da região. Bebete e Alder Tavares vão renovar pelo Tondela e continuar a ser duas referências do plantel do balneário dos Auriverdes. Joe Hodge, médio ofensivo do Tondela, foi chamado pela primeira vez à seleção A da Irlanda. Agora é só ficarem atentos ao desenvolvimento destes e outros temas no Desporto da Estação Diária.
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0: bloco de informação desportiva às 4:30.
1: O Sporting parte como favorito para conquistar a 86ª edição da Taça de Portugal em futebol, defrontando este domingo de Jamor Torriense, primeira equipa da Liga 2 a chegar à final desde 2010. Os Leões, vencedores da prova na última temporada, procurou conquistar a taça pela 19ª vez. A equipa orientada por Rui Borges chega ao Jamor depois de eliminar o Futebol Clube do Porto nas meias-finais. Do outro lado estará um Torriense histórico, que regressa à final 70 anos depois da única presença numa final foi em 1956. A equipa de Torres Vedras, terceira classificada da Liga 2, sonha com a conquista inédita e com a qualificação para a Liga Europa, numa altura em que está também a disputar o play-off de subida à Primeira Liga, com o Casa Pia. Empatou a 0 no primeiro jogo. A final da Taça de Portugal é este domingo, às 5:15, no Estádio Nacional de Jamor, vai ser apitada por António Nobre. A 19ª edição da Meia-Maratona do Douro Vinheteiro vai acontecer este domingo e volta a afirmar-se como um dos maiores eventos desportivos da região e com um percurso que atravessa dois concelhos do Distrito de Viseu, Lamego e Armamar. A prova já ultrapassa os 20 mil inscritos entre a Meia-Maratona de 21 km e a caminhada, reunindo participantes de 58 nacionalidades. A organização estima um impacto económico direto superior a 5 milhões de euros, com reflexos na hotelaria, restauração e comércio local da região do Oriense. Na competição masculina, o campeão em título, Bernardo Rocha, regressa para defender o troféu. No setor feminino, os principais destaques vão para Mónica Silva, vencedora da última edição, e para as olímpicas Carla Salomé Rocha e Sara Catarina Ribeiro. Bebeto e Alder Tavares vão renovar pelo Tondela e continuar a ser duas referências do plantel e do balneário dos Auriverdes. Confirmadas as saídas de Pedro Maranhão, Tiago Manso, Gabriel Sousa, Rony Lopes e do guarda-redes Bernardo Fontes, a SAD Auriverde garantiu a continuidade dos dois experientes jogadores e com história feita no clube. Os responsáveis pelo Tondela negociam ainda a continuidade de João Afonso, central experiente, que poderá também continuar no plantel para a nova época na Liga 2 do futebol. Quanto a jogadores com contrato e que deverão permanecer no clube, estão nomes como Cícero, Xabi e João Odes. Já a continuidade de Hugo Félix e Rodrigo Conceição não está ainda assegurada, já que são dois jogadores com mercado. João Odes, médio ofensivo do Tondela, foi chamado pela primeira vez à seleção lá de futebol da Irlanda. O atleta, várias vezes internacional e capitão pelos sub-21 irlandeses, foi convocado pelo selecionador Eimear Al Grimson para o duplo compromisso amigável que a seleção irlandesa vai realizar frente ao Qatar e ao Canadá, respectivamente a 28 de maio e 6 de junho. Toda a informação do desporto está atualizada em estaçãodiariojornal.sapo.pt e também no site da Estação Diária Rádio em 968.fm. A seguir vai ficar-se a previsão do estado do tempo.
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4: 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Vamos falar da nossa relação com o Estado.
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0: 19:22. Rui Moreira. Já a seguir fica super atento, porque nos próximos minutos vamos aumentar a tua energia. Rui Moreira, na Estação Diária. 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

0: 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Boa tarde.
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0: 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São estas algumas das notícias que vamos destacar na edição do dia do Diário da Estação. O festival que jaz em este realiza-se em Viseu de 8 a 19 de julho, com entrada livre em todas as atividades e apelo ao donativo consciente. O município de Viseu lança mais uma edição do Verão Viseu Jovem, que decorre entre 15 de julho e 31 de julho, no Espaço da Juventude do Fontelo. O Mercado Municipal de Castro Deire recebe na próxima quinta-feira, 29 de maio, pelas 19 horas, o Festival das Sopas Solidário, evento inicialmente previsto para este sábado, 23 de maio, e que foi reagendado. Bebete e Alder Tavares vão renovar pelo Tondela e continuar a ser duas referências do plantel e do balneário dos Oriverdes. Agora é só ficarem atentos ao desenvolvimento destes e outros temas no Diário da Estação. 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
9: O festival Que Jazz é Este vai este ano acontecer em Viseu entre 8 a 19 de julho, com entrada livre em todas as atividades, mas com a organização a apelar ao donativo consciente. A 14ª edição mantém o caráter descentralizado, levando a música a espaços como o Hospital de Viseu, o Estabelecimento Prisional e a Aldeia de Várzea de Calde. O programa do Que Jazz é Este vai incluir jazz ao domicílio, concertos de rua na Feira Semanal, jam sessions da Carmo 81 e o concerto de Vera Moraes nos claustros do Museu de Gouro Vasco. Está marcado para o dia 17 de julho. Entre as confirmações do programa estão já as atuações de Maria Luísa Jobim, Azul Piscina e ainda a realização do 18º Workshop de Jazz de Viseu. A organização, a cargo da Girassol Azul, vai em breve avançar com a programação para o fim de semana de encerramento, que vai acontecer nos dias 18 e 19 de julho, no Parque Aquilino Ribeiro. O município de Viseu lança mais uma edição do Verão Viseu Jovem, que vai este ano decorrer entre 15 de junho e 31 de julho, no Espaço de Juventude no Fontelo. A principal novidade é uma componente de voluntariado para jovens dos 18 aos 25 anos, residentes ou naturais do concelho. Os voluntários vão apoiar a organização das atividades durante pelo menos uma semana e recebem um vale-oferta e a certificação de participação. O programa inclui semanas temáticas nas áreas da natureza, cultura, cidadania, empreendedorismo e desporto. As inscrições estão abertas, podem ser feitas online até ao meio-dia do dia 26 deste mês de maio. O Mercado Municipal de Castro de Aire recebe na próxima quinta-feira, dia 29 de maio, pelas 7 da noite, o Festival da Sopa Solidário, evento inicialmente previsto para dia 23 de maio, mas que foi reagendado. A iniciativa é organizada pelo município de Castro de Aire, em parceria com o Agrupamento de Escolas e a Associação de Pais do Conselho. O evento vai reunir mais de 20 sopas para degustar, confeccionadas por restaurantes e associações de conselho, e o principal objetivo é angariar fundos para garantir medicamentos para pessoas carenciadas do conselho. Além da vertente solidária, o festival pretende também dinamizar a gastronomia da região e promover momentos de convívio entre a população. A animação vai ficar a cargo do grupo Dance Motion e de Joel Gonçalves e Concertinas. Bebeto e Alder Tavares vão renovar pelo Tondela e continuar a ser duas referências do plantel e do balneário dos Auriverdes. Confirmadas as saídas de Pedro Maranhão, Tiago Manso, Gabriel Sousa, Rony Lopes e do guarda-redes Bernardo Fontes, a SAD Auriverde garantiu a continuidade dos dois experientes jogadores e com história feita no clube. Os responsáveis pelo Tondela negociam ainda a continuidade de João Afonso, central experiente, que poderá também continuar no plantel para a nova época na Liga 2 do futebol. Quanto aos jogadores com contrato e que deverão permanecer no clube, estão nomes como Cícero, Xabi e João Odes. Já a continuidade de Hugo Félix e Rodrigo Conceição não está ainda assegurada, já que são dois jogadores com mercado. Toda a informação está atualizada em estaçãodiariajornal.sapo.pt e também no site da Estação Diária Rádio 968.fm. No final fica a previsão do estado do tempo.
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4: 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Previsão do estado do tempo para as próximas 24 horas. O Instituto Português do Mar e da Atmosfera está a prever para o Distrito de Viseu céu geralmente pouco nublado, apresentando períodos de maior nebulosidade nas regiões Norte e Centro, com possibilidade de ocorrência de aguaceiros dispersos que poderão ser acompanhados de trovoada, com vento em geral fraco, superando moderado nas terras altas. O IPMA está também a prever uma subida das temperaturas, com o mercúrio dos termómetros a chegar aos 30 graus de máxima e a mínima a registrar durante a noite valores perto dos 18 graus no Distrito de Viseu.
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4: Estamos aí de regresso para quem segue regularmente a Estação Oficial de Viseu. Ouvimos Pluga da Estação na Estação Diária. A Supernova é o som que iremos recomendar já de seguida. Até já!
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1: Avançamos para as soltas da estação e recordamos alguns dos momentos mais marcantes na antena da estação diária. 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Até já.
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0: 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Boa tarde. É o desporto na Estação Diária. Prestem atenção aos destaques e ao bloco dos comerciais. Voltaremos de novo à antena para a segunda parte desta emissão Super Estação. Até já.
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4: São estes alguns dos temas que vamos desenvolver no Desporto da Estação Diária. O Sporting parte como favorito para conquistar a 86ª edição da Taça de Portugal, defrontando este domingo o Jamor Torriense, primeira equipa da Liga 2 a chegar à final desde 2010. A 19ª edição da Meia-Maratona do Douro Vinheteiro realiza-se este domingo e volta a afirmar-se como um dos maiores eventos desportivos da região. Bebete e Alder Tavares vão renovar pelo Tondela e continuar a ser duas referências do plantel e do balneário dos Auriverdes. Joe Hodge, médio ofensivo do Tondela, foi chamado pela primeira vez à seleção A da Irlanda. Agora é só ficarem atentos ao desenvolvimento destes e outros temas no Desporto da Estação Diária.
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0: informação desportiva às 5:30.
1: O Sporting parte como favorito para conquistar a 86ª edição da Taça de Portugal em futebol, defrontando este domingo de Jamor Torriense, primeira equipa da Liga 2 a chegar à final desde 2010. Os Leões, vencedores da prova na última temporada, procurou conquistar a taça pela 19ª vez. A equipa orientada por Rui Borges chega ao Jamor depois de eliminar o Futebol Clube do Porto nas meias-finais. Do outro lado estarão o Torriense, histórico, que regressa à final 70 anos depois da única presença numa final foi em 1956. A equipa de Torres Vedras, terceira classificada da Liga 2, sonha com a conquista inédita e com a qualificação para a Liga Europa, numa altura em que está também a disputar o play-off de subida à Primeira Liga, com o Casa Pia. Empatou a 0 no primeiro jogo. A final da Taça de Portugal é este domingo, às 5:15, no Estádio Nacional de Jamor, vai ser apitada por António Nobre. A 19ª edição da Meia-Maratona do Douro Vinheteiro vai acontecer este domingo e volta a afirmar-se como um dos maiores eventos desportivos da região e com um percurso que atravessa dois concelhos do Distrito de Viseu, Lamego e Armamar. A prova já ultrapassa os 20 mil inscritos entre a Meia-Maratona de 21 km e a caminhada, reunindo participantes de 58 nacionalidades. A organização estima um impacto económico direto superior a 5 milhões de euros, com reflexos na hotelaria, restauração e comércio local da região do Oriense. Na competição masculina, o campeão em título, Bernardo Rocha, regressa para defender o troféu. No setor feminino, os principais destaques vão para Mónica Silva, vencedora da última edição, e para as olímpicas Carla Salomé Rocha e Sara Catarina Ribeiro. Bebeto e Alder Tavares vão renovar pelo Tondela e continuar a ser duas referências do plantel e do balneário dos Auriverdes. Confirmadas as saídas de Pedro Maranhão, Tiago Manso, Gabriel Sousa, Rony Lopes e do guarda-redes Bernardo Fontes, a SAD Auriverde garantiu a continuidade dos dois experientes jogadores e com história feita no clube. Os responsáveis pelo Tondela negociam ainda a continuidade de João Afonso, central experiente, que poderá também continuar no plantel para a nova época na Liga 2 do futebol. Quanto a jogadores com contrato e que deverão permanecer no clube, estão nomes como Cícero, Xabi e João Odes. Já a continuidade de Hugo Félix e Rodrigo Conceição não está ainda assegurada, já que são dois jogadores com mercado. João Odes, médio ofensivo do Tondela, foi chamado pela primeira vez à seleção lá de futebol da Irlanda. O atleta, várias vezes internacional e capitão pelos sub-21 irlandeses, foi convocado pelo selecionador Eimear Algrimson para o duplo compromisso amigável que a seleção irlandesa vai realizar frente ao Qatar e ao Canadá, respectivamente a 28 de maio e 6 de junho. Toda a informação do desporto está atualizada em estaçãodiariajornal.sapo.pt e também no site da Estação Diária Rádio em 968.fm. A seguir vai ficar-se a previsão do estado do tempo.
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0: mais logo depois das 23.
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0: 19:22. Rui Moreira. 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

0: 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Estão aí os super clássicos na Estação Diária. Vamos recordar algumas das malhas que regularmente tocavam na rádio em 96.8. Fiquem muito bem, até já.
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3: Estamos de regresso e praticamente a finalizar mais uma hora de emissão na Estação Diária. Avançamos para os destaques que, à hora certa, irão fazer parte do Diário da Estação. Foi um prazer estar convosco durante estes cerca de 60 minutos. Regressaremos à antena logo a seguir à informação atualizada.
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7: São estas algumas das notícias que vamos destacar na edição do dia do Diário da Estação. O festival que jaz em este realiza-se em Viseu de 8 a 19 de julho, com entrada livre em todas as atividades e apelo ao donativo consciente. O município de Viseu lança mais uma edição do Verão Viseu Jovem, que decorre entre 15 de junho e 31 de julho, no Espaço da Juventude do Fontelo. O Mercado Municipal de Castro Daire recebe na próxima quinta-feira, 29 de maio, pelas 19 horas, o Festival das Sopas Solidário, evento inicialmente previsto para este sábado, 23 de maio, e que foi reagendado. Bebete e Alder Tavares vão renovar pelo Tondela e continuar a ser duas referências do plantel e do balneário dos Oriverdes. Agora é só ficarem atentos ao desenvolvimento destes e outros temas no Diário da Estação.
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5: O festival Que Jazz é Este vai este ano acontecer em Viseu entre 8 a 19 de julho, com entrada livre em todas as atividades, mas com a organização a apelar ao donativo consciente. A 14ª edição mantém o caráter descentralizado, levando a música a espaços como o Hospital de Viseu, o Estabelecimento Prisional e a Aldeia de Várzea de Calde. O programa do Que Jazz é Este vai incluir jazz ao domicílio, concertos de rua na Feira Semanal, jam sessions da Carmo 81 e um concerto de Vera Moraes nos claustros do Museu de Gouro Vasco. Está marcado para o dia 17 de julho. Entre as confirmações do programa estão já as atuações de Maria Luísa Jobim, Azul Piscina e ainda a realização do 18º Workshop de Jazz de Viseu. A organização, a cargo da Girassol Azul, vai em breve avançar com a programação para o fim de semana de encerramento, que vai acontecer nos dias 18 e 19 de julho, no Parque Aquilino Ribeiro. O município de Viseu lança mais uma edição do Verão Viseu Jovem, que vai este ano decorrer entre 15 de junho e 31 de julho, no Espaço de Juventude no Fontelo. A principal novidade é uma componente de voluntariado para jovens dos 18 aos 25 anos, residentes ou naturais do concelho. Os voluntários vão apoiar a organização das atividades durante pelo menos uma semana e recebem um vale oferta e a certificação de participação. O programa inclui semanas temáticas nas áreas da natureza, cultura, cidadania, empreendedorismo e desporto. As inscrições estão abertas, podem ser feitas online até ao meio-dia do dia 26 deste mês de maio. O Mercado Municipal de Castro de Aire recebe na próxima quinta-feira, dia 29 de maio, pelas 7 da noite, o Festival da Sopa Solidário, evento inicialmente previsto para dia 23 de maio, mas que foi reagendado. A iniciativa é organizada pelo município de Castro de Aire, em parceria com o Agrupamento de Escolas e a Associação de Pais do Conselho. O evento vai reunir mais de 20 sopas para degustar, confeccionadas por restaurantes e associações de conselho, e o principal objetivo é angariar fundos para garantir medicamentos para pessoas carenciadas do conselho. Além da vertente solidária, o festival pretende também dinamizar a gastronomia da região e promover momentos de convívio entre a população. A animação vai ficar a cargo do grupo Dance Motion e de Joel Gonçalves e Concertinas. Bebeto e Alder Tavares vão renovar pelo Tondela e continuar a ser duas referências do plantel e do balneário dos Auriverdes. Confirmadas as saídas de Pedro Maranhão, Tiago Manso, Gabriel Sousa, Rony Lopes e do guarda-redes Bernardo Fontes, a SAD Auriverde garantiu a continuidade dos dois experientes jogadores e com história feita no clube. Os responsáveis pelo Tondela negociam ainda a continuidade de João Afonso, central experiente, que poderá também continuar no plantel para a nova época na Liga 2 do futebol. Quanto a jogadores com contrato e que deverão permanecer no clube, estão nomes como Cícero, Xabi e João Odes. Já a continuidade de Hugo Félix e Rodrigo Conceição não está ainda assegurada, já que são dois jogadores com mercado. Toda a informação está atualizada em estaçãodiariojornal.sapo.pt e também no site da Estação Diária Rádio 968.fm. No final fica a previsão do estado do tempo.
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6: 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Previsão do estado do tempo para as próximas 24 horas. O Instituto Português do Mar e da Atmosfera está a prever para o Distrito de Viseu céu geralmente pouco nublado, apresentando períodos de maior nebulosidade nas regiões Norte e Centro, com possibilidade de ocorrência de aguaceiros dispersos que poderão ser acompanhados de trovoada, com vento em geral fraco, superando moderado nas terras altas. O IPMA está também a prever uma subida das temperaturas, com o mercúrio dos termómetros a chegar aos 30 graus de máxima e a mínima a registrar durante a noite valores perto dos 18 graus no Distrito de Viseu.
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1: Ariana Grande, Yes.
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2: Ora, estamos nós de novo em 96.80 para partilhar o melhor da música super top da estação. Super músicas para escutares na Estação Diária Rádio. Fica bem!
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1: Sad Boys, Summerless Here.

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1: Miley Cyrus, End of the World.
2: Estamos de regresso à hora. Temos aí mais informação relativa às diferentes bandas que vamos rodando na Estação Diária. Soltas da Estação em 96.8 FM. Até já.
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1: Adele McConan ficou conhecido em todo o mundo com a música The Weeknd. A sua carreira tornou-se mais visível após o sucesso com The Wicked's Games. Em 2011, lançou 3 mixtapes com 9 músicas e um ano mais tarde o álbum Trilogy. Em 2013, lançou o seu primeiro álbum de estúdio intitulado Kissland. O segundo álbum de originais, Beauty Behind Madness, foi o primeiro a chegar à primeira posição da tabela Billboard 200.
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1: Alok. Summer's Back.

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2: Ainda antes de darmos um salto para os comerciais, fiquem a saber quais os títulos das notícias que fazem parte do Bloco de Informação do Desporto. Voltaremos de novo à antena logo a seguir às notícias. Super top da estação. Os temas mais comerciais da rádio em 96.8. Fiquem bem.
0: 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São estes alguns dos temas que vamos desenvolver no Desporto da Estação Diária. O Sporting parte como favorito para conquistar a 86ª edição da Taça de Portugal, defrontando este domingo já Amorotorriense, primeira equipa da Liga 2 a chegar à final desde 2010. A 19ª edição da Meia-Maratona do Douro Vinheteiro realiza-se este domingo e volta a afirmar-se como um dos maiores eventos desportivos da região. Bebeto e Alder Tavares vão renovar pelo Tondela e continuar a ser duas referências do plantel e do balneário dos Auriverdes. Joe Hodges, médio ofensivo do Tondela, foi chamado pela primeira vez à seleção A da Irlanda. Agora é só ficarem atentos ao desenvolvimento destes e outros temas no Desporto da Estação Diária. 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
4: Taylor Swift. The Fate of Ophelia.

0: Desporto à meia hora, bloco 2, 6h30.
1: O Sporting parte como favorito para conquistar a 86ª edição da Taça de Portugal em futebol, defrontando este domingo de Jamor-Torriense, primeira equipa da Liga 2 a chegar à final desde 2010. Os Leões, vencedores da prova na última temporada, procuram conquistar a taça pela 19ª vez. A equipa orientada por Rui Borges chega ao Jamor depois de eliminar o Futebol Clube do Porto nas meias-finais. Do outro lado estará o Torriense, histórico, que regressa à final 70 anos depois da única presença numa final foi em 1956. A equipa de Torres Vedras, terceira classificada da Liga 2, sonha com a conquista inédita e com a qualificação para a Liga Europa, numa altura em que está também a disputar o play-off de subida à Primeira Liga, com o Casa Pia. Empatou a zero no primeiro jogo. A final da Taça de Portugal é este domingo, às 17h15, no Estádio Nacional de Jamor, vai ser apitada por António Nobre. A 19ª edição da Meia-Maratona do Douro Vinheteiro vai acontecer este domingo e volta a afirmar-se como um dos maiores eventos desportivos da região e com um percurso que atravessa dois concelhos do Distrito de Viseu, Lamego e Armamar. A prova já ultrapassa os 20 mil inscritos entre a Meia-Maratona de 21 km e a caminhada, reunindo participantes de 58 nacionalidades. A organização estima um impacto económico direto superior a 5 milhões de euros, com reflexos na hotelaria, restauração e comércio local da região douriense. Na competição masculina, o campeão em título, Bernardo Rocha, regressa para defender o troféu. No setor feminino, os principais destaques vão para Mónica Silva, vencedora da última edição, e para as olímpicas Carla Salomé Rocha e Sara Catarina Ribeiro. Bebeto e Alder Tavares vão renovar pelo Tondela e continuar a ser duas referências do plantel e do balneário dos Auriverdes. Confirmadas as saídas de Pedro Maranhão, Tiago Manso, Gabriel Sousa, Rony Lopes e do guarda-redes Bernardo Fontes, a SAD Auriverde garantiu a continuidade dos dois experientes jogadores e com história feita no clube. Os responsáveis pelo Tondela negociam ainda a continuidade de João Afonso, central experiente, que poderá também continuar no plantel para a nova época na Liga 2 do futebol. Quanto a jogadores com contrato e que deverão permanecer no clube, estão nomes como Cícero, Xabi e João Odes. Já a continuidade de Hugo Félix e Rodrigo Conceição não está ainda assegurada, já que são dois jogadores com mercado. João Odes, médio ofensivo do Tondela, foi chamado pela primeira vez à seleção lá de futebol da Irlanda. O atleta, várias vezes internacional e capitão pelos sub-21 irlandeses, foi convocado pelo selecionador Eimear Al Grimson para o duplo compromisso amigável que a seleção irlandesa vai realizar frente ao Qatar e ao Canadá, respectivamente a 28 de maio e 6 de junho. Toda a informação do desporto está atualizada em estaçãodiariojornal.sapo.pt e também no site da Estação Diária Rádio em 968.fm. A seguir vai ficar-se a previsão do estado do tempo.
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1: James Arthur, Sinners.
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3: Voltámos à antena para a segunda parte desta emissão Super Estação. 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Super top da estação em 96.8 FM. 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
1: Gone, gone, gone. David Guetta, feat. Taylor Swims and Todd and I.
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1: Damien Davi, With a Broken Heart.

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1: Estamos de volta para dar por finalizado o último terço da hora. Mais uma hora de emissão na Estação Diária. Regressaremos logo depois do bloco comercial para mais uma hora Super Estação. Fiquem bem.
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4: São estas algumas das notícias que vamos destacar na edição do dia do Diário da Estação. O festival que jaz em este realiza-se em Viseu de 8 a 19 de julho, com entrada livre em todas as atividades e apelo ao donativo consciente. O município de Viseu lança mais uma edição do Verão Viseu Jovem, que decorre entre 15 de julho e 31 de julho, no Espaço da Juventude do Fontelo. O Mercado Municipal de Castro Daire recebe na próxima quinta-feira, 29 de maio, pelas 19 horas, o Festival das Sopas Solidário, evento inicialmente previsto para este sábado, 23 de maio, e que foi reagendado. Bebete e Alder Tavares vão renovar pelo Tondela e continuar a ser duas referências do plantel e do balneário dos Oriverdes. Agora é só ficarem atentos ao desenvolvimento destes e outros temas no Diário da Estação.
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6: Myra Smith, wait for you.

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5: O festival Que Jazz é Este vai este ano acontecer em Viseu entre 8 a 19 de julho, com entrada livre em todas as atividades, mas com a organização a apelar ao donativo consciente. A 14ª edição mantém o caráter descentralizado, levando a música a espaços como o Hospital de Viseu, o Estabelecimento Prisional e a Aldeia de Várzea de Calde. O programa do Que Jazz é Este vai incluir jazz ao domicílio, concertos de rua na Feira Semanal, jam sessions da Carmo 81 e um concerto de Vera Moraes nos claustros do Museu de Gouro Vasco. Está marcado para o dia 17 de julho. Entre as confirmações do programa estão já as atuações de Maria Luísa Jobim, Azul Piscina e ainda a realização do 18º Workshop de Jazz de Viseu. A organização, a cargo da Girassol Azul, vai em breve avançar com a programação para o fim de semana de encerramento, que vai acontecer nos dias 18 e 19 de julho, no Parque Aquilino Ribeiro. O município de Viseu lança mais uma edição do Verão Viseu Jovem, que vai este ano decorrer entre 15 de junho e 31 de julho, no Espaço de Juventude no Fontelo. A principal novidade é uma componente de voluntariado para jovens dos 18 aos 25 anos, residentes ou naturais do concelho. Os voluntários vão apoiar a organização das atividades durante pelo menos uma semana e recebem um vale-oferta e a certificação de participação. O programa inclui semanas temáticas nas áreas da natureza, cultura, cidadania, empreendedorismo e desporto. As inscrições estão abertas, podem ser feitas online até ao meio-dia do dia 26 deste mês de maio. O Mercado Municipal de Castro Daire recebe na próxima quinta-feira, dia 29 de maio, pelas 7 da noite, o Festival da Sopa Solidário, evento inicialmente previsto para dia 23 de maio, mas que foi reagendado. A iniciativa é organizada pelo município de Castro Daire, em parceria com o Agrupamento de Escolas e a Associação de Pais do Conselho. O evento vai reunir mais de 20 sopas para degustar, confeccionadas por restaurantes e associações de conselho, e o principal objetivo é angariar fundos para garantir medicamentos para pessoas carenciadas do conselho. Além da vertente solidária, o festival pretende também dinamizar a gastronomia da região e promover momentos de convívio entre a população. A animação vai ficar a cargo do grupo Dance Motion e de Joel Gonçalves e Concertinas. Bebeto e Alder Tavares vão renovar pelo Tondela e continuar a ser duas referências do plantel e do balneário dos Auriverdes. Confirmadas as saídas de Pedro Maranhão, Tiago Manso, Gabriel Sousa, Rony Lopes e do guarda-redes Bernardo Fontes, a SAD Auriverde garantiu a continuidade dos dois experientes jogadores e com história feita no clube. Os responsáveis pelo Tondela negociam ainda a continuidade de João Afonso, central experiente, que poderá também continuar no plantel para a nova época na Liga 2 do futebol. Quanto aos jogadores com contrato e que deverão permanecer no clube, estão nomes como Cícero, Xabi e João Odes. Já a continuidade de Hugo Félix e Rodrigo Conceição não está ainda assegurada, já que são dois jogadores com mercado. Toda a informação está atualizada em estaçãodiariojornal.sapo.pt e também no site da Estação Diária Rádio 968.fm. No final fica a previsão do estado do tempo.
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0: 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Previsão do estado do tempo para as próximas 24 horas. O Instituto Português do Mar e da Atmosfera está a prever para o Distrito de Viseu céu geralmente pouco nublado, apresentando períodos de maior nebulosidade nas regiões Norte e Centro, com possibilidade de ocorrência de aguaceiros dispersos que poderão ser acompanhados da trovoada, com vento em geral fraco, superando moderado nas terras altas. O IPMA está também a prever uma subida das temperaturas, com o mercúrio dos termómetros a chegar aos 30 graus de máxima e a mínima a registrar durante a noite valores perto dos 18 graus no Distrito de Viseu.
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0: 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Abrimos a hora com Fora da Caixa na Estação Oficial de Viseu. Para continuarmos com grandes músicas, estás alinhada mais uma super malha Tuga na Rádio Mais Energia. Fiquem bem.
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2: Beatriz Pessoa. Pode palco.

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1: Ok, já lá vão os primeiros minutos desta emissão. Soltas da estação. Grandes músicas passam em revista na estação oficial de Viseu. Na antena 9680. Até já.
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2: Diogo Pissarra surge no panorama da música portuguesa como cantor, intérprete.

0: carreira a solo, que atualmente conta com temas de sucesso como Tu e Eu e Volta, destacando-se nos tops nacionais. 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
1: Já estamos praticamente em cima da meia hora, o que quer dizer que a informação vai estar de volta para dar a conhecer o que de mais importante está a acontecer de caráter desportivo em 9680. O essencial do desporto passa aqui na Estação Diária. Até já. 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
1: 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São estes alguns dos temas que vamos desenvolver no desporto da Estação Diária. O Sporting parte como favorito para conquistar a 86ª edição da Taça de Portugal, defrontando este domingo o Jamor Torriense, primeira equipa da Liga 2 a chegar à final desde 2010. A 19ª edição da Meia Maratona do Douro Vinheteiro realiza-se este domingo e volta a afirmar-se como um dos maiores eventos desportivos da região. Bebete e Alder Tavares vão renovar pelo Tondela e continuar a ser duas referências do plantel do balneário dos Auriverdes. Joe Hodge, médio ofensivo do Tondela, foi chamado pela primeira vez à seleção A da Irlanda. Agora é só ficarem atentos ao desenvolvimento destes e outros temas no desporto da Estação Diária.
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3: Os 4:30 com Miguel Araújo, Tiques de Rico.

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0: 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Desporto. 7:30. Está de volta à informação desportiva.
1: O Sporting parte como favorito para conquistar a 86ª edição da Taça de Portugal em futebol, defrontando este domingo de Jamor Torriense, primeira equipa da Liga 2 a chegar à final desde 2010. Os Leões, vencedores da prova na última temporada, procuram conquistar a taça pela 19ª vez. A equipa orientada por Rui Borges chega ao Jamor depois de eliminar o Futebol Clube do Porto nas meias-finais. Do outro lado estará um Torriense histórico, que regressa à final 70 anos depois da única presença numa final foi em 1956. A equipa de Torres Vedras, terceira classificada da Liga 2, sonha com a conquista inédita e com a qualificação para a Liga Europa, numa altura em que está também a disputar o play-off de subida à Primeira Liga, com o Casa Pia. Empatou a 0 no primeiro jogo. A final da Taça de Portugal é este domingo, às 5:15, no Estádio Nacional de Jamor, vai ser apitada por António Nobre. A 19ª edição da Meia-Maratona do Douro Vinheteiro vai acontecer este domingo e volta a afirmar-se como um dos maiores eventos desportivos da região e com um percurso que atravessa dois concelhos do Distrito de Viseu, Lamego e Armamar. A prova já ultrapassa os 20 mil inscritos entre a Meia-Maratona de 21 km e a caminhada, reunindo participantes de 58 nacionalidades. A organização estima um impacto económico direto superior a 5 milhões de euros, com reflexos na hotelaria, restauração e comércio local da região duriense. Na competição masculina, o campeão em título, Bernardo Rocha, regressa para defender o troféu. No setor feminino, os principais destaques vão para Mónica Silva, vencedora da última edição, e para as olímpicas Carla Salomé Rocha e Sara Catarina Ribeiro. Bebeto e Alder Tavares vão renovar pelo Tondela e continuar a ser duas referências do plantel e do balneário dos Auriverdes. Confirmadas as saídas de Pedro Maranhão, Tiago Manso, Gabriel Sousa, Rony Lopes e do guarda-redes Bernardo Fontes, a SAD Auriverde garantiu a continuidade dos dois experientes jogadores e com história feita no clube. Os responsáveis pelo Tondela negociam ainda a continuidade de João Afonso, central experiente, que poderá também continuar no plantel para a nova época na Liga 2 do futebol. Quanto a jogadores com contrato e que deverão permanecer no clube, estão nomes como Cícero, Xabi e João Odes. Já a continuidade de Hugo Félix e Rodrigo Conceição não está ainda assegurada, já que são dois jogadores com mercado. João Odes, médio ofensivo do Tondela, foi chamado pela primeira vez à seleção lá de futebol da Irlanda. O atleta, várias vezes internacional e capitão pelos sub-21 irlandeses, foi convocado pelo selecionador Eimear Al Grimson para o duplo compromisso amigável que a seleção irlandesa vai realizar frente ao Qatar e ao Canadá, respectivamente a 28 de maio e 6 de junho. Toda a informação do desporto está atualizada em estaçãodiariajornal.sapo.pt e também no site da Estação Diária Rádio em 968.fm. A seguir vai ficar-se a previsão do estado do tempo.
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1: David Carreira, multa.
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0: 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Bem-vindos à segunda meia hora desta emissão na Estação Diária. Para continuarmos com grandes músicas, está já alinhada mais uma super malha em 96.80. Volto já a seguir. 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
3: Vaz Maia, teus beijos.

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4: Carolina de Deus, depois do pecado.
5: 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Mais

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2: Estamos de regresso e praticamente a finalizar mais uma hora de emissão na Estação Diária. Vamos avançar para os destaques que, à hora certa, irão fazer parte do diário da estação. Foi um prazer estar convosco durante cerca de 60 minutos. Regressaremos à antena logo a seguir à informação atualizada. Até já.
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2: 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São estas algumas das notícias que vamos destacar na edição do dia do Diário da Estação. O festival que jaz em este realiza-se em Viseu de 8 a 19 de julho, com entrada livre em todas as atividades e apelo ao donativo consciente. O município de Viseu lança mais uma edição do Verão Viseu Jovem, que decorre entre 15 de junho e 31 de julho, no Espaço da Juventude do Fontelo. O Mercado Municipal de Castro Daire recebe na próxima quinta-feira, 29 de maio, pelas 19 horas, o Festival das Sopas Solidário, evento inicialmente previsto para este sábado, 23 de maio, e que foi reagendado. Bebete e Alder Tavares vão renovar pelo Tondela e continuar a ser duas referências do plantel e do balneário dos Oriverdes. Agora é só ficarem atentos ao desenvolvimento destes e outros temas no Diário da Estação.
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2: Carolina Deslandes com Yolanda. Tento na língua.

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1: 8 horas.
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3: O festival Que Jazz é Este vai este ano acontecer em Viseu entre 8 a 19 de julho, com entrada livre em todas as atividades, mas com a organização a apelar ao donativo consciente. A 14ª edição mantém o caráter descentralizado, levando a música a espaços como o Hospital de Viseu, o Estabelecimento Prisional e a Aldeia de Várzea de Calde. O programa do Que Jazz é Este vai incluir jazz ao domicílio, concertos de rua na Feira Semanal, jam sessions da Carmo 81 e um concerto de Vera Moraes nos claustros do Museu de Gouro Vasco. Está marcado para o dia 17 de julho. Entre as confirmações do programa estão já as atuações de Maria Luísa Jobim, Azul Piscina e ainda a realização do 18º Workshop de Jazz de Viseu. A organização, a cargo da Girassol Azul, vai em breve avançar com a programação para o fim de semana de encerramento, que vai acontecer nos dias 18 e 19 de julho, no Parque Aquilino Ribeiro. O município de Viseu lança mais uma edição do Verão Viseu Jovem, que vai este ano decorrer entre 15 de junho e 31 de julho, no Espaço de Juventude no Fontelo. A principal novidade é uma componente de voluntariado para jovens dos 18 aos 25 anos, residentes ou naturais do concelho. Os voluntários vão apoiar a organização das atividades durante pelo menos uma semana e recebem um vale-oferta e a certificação de participação. O programa inclui semanas temáticas nas áreas da natureza, cultura, cidadania, empreendedorismo e desporto. As inscrições estão abertas, podem ser feitas online até ao meio-dia do dia 26 deste mês de maio. O Mercado Municipal de Castro Daire recebe na próxima quinta-feira, dia 29 de maio, pelas 7 da noite, o Festival da Sopa Solidário, evento inicialmente previsto para dia 23 de maio, mas que foi reagendado. A iniciativa é organizada pelo município de Castro Daire, em parceria com o Agrupamento de Escolas e a Associação de Pais do Conselho. O evento vai reunir mais de 20 sopas para degustar, confeccionadas por restaurantes e associações de conselho, e o principal objetivo é angariar fundos para garantir medicamentos para pessoas carenciadas do conselho. Além da vertente solidária, o festival pretende também dinamizar a gastronomia da região e promover momentos de convívio entre a população. A animação vai ficar a cargo do grupo Dance Motion e de Joel Gonçalves e Concertinas. Bebeto e Alder Tavares vão renovar pelo Tondela e continuar a ser duas referências do plantel e do balneário dos Auriverdes. Confirmadas as saídas de Pedro Maranhão, Tiago Manso, Gabriel Sousa, Rony Lopes e do guarda-redes Bernardo Fontes, a SAD Auriverde garantiu a continuidade dos dois experientes jogadores e com história feita no clube. Os responsáveis pelo Tondela negociam ainda a continuidade de João Afonso, central experiente, que poderá também continuar no plantel para a nova época na Liga 2 do futebol. Quanto aos jogadores com contrato e que deverão permanecer no clube, estão nomes como Cícero, Xabi e João Odes. Já a continuidade de Hugo Félix e Rodrigo Conceição não está ainda assegurada, já que são dois jogadores com mercado. Toda a informação está atualizada em estaçãodiariajornal.sapo.pt e também no site da Estação Diária Rádio 968.fm. No final fica a previsão do estado do tempo.
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0: 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Previsão do estado do tempo para as próximas 24 horas. O Instituto Português do Mar e da Atmosfera está a prever para o Distrito de Viseu céu geralmente pouco nublado, apresentando períodos de maior nebulosidade nas regiões Norte e Centro, com possibilidade de ocorrência de aguaceiros dispersos que poderão ser acompanhados de trovoada, com vento em geral fraco, superando moderado nas terras altas. O IPMA está também a prever uma subida das temperaturas, com o mercúrio dos termómetros a chegar aos 30 graus de máxima e a mínima a registrar durante a noite valores perto dos 18 graus no Distrito de Viseu.
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0: Som Nacional em 96.80. Mais um espaço de emissão com o som português na Estação Diária. Fiquem para escutar Supernova em mais uma emissão Superestação. Voltamos já de seguida.
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0: Torriense histórico, que regressa à final 70 anos depois da única presença numa final foi em 1956. A equipa de Torres Vedras, terceira classificada da Liga 2, sonha com a conquista inédita e com a qualificação para a Liga Europa, numa altura em que está também a disputar o play-off de subida à Primeira Liga, com o Casa Pia. Empatou a 0 no primeiro jogo. A final da Taça de Portugal é este domingo, às 5:15, no Estádio Nacional de Jamor, vai ser apitada por António Nobre. A 19ª edição da Meia-Maratona do Douro Vinheteiro vai acontecer este domingo e volta a afirmar-se como um dos maiores eventos desportivos da região e com um percurso que atravessa dois concelhos do Distrito de Viseu, Lamego e Armamar. A prova já ultrapassa os 20 mil inscritos entre a Meia-Maratona de 21 km e a caminhada, reunindo participantes de 58 nacionalidades. A organização estima um impacto económico direto superior a 5 milhões de euros, com reflexos na hotelaria, restauração e comércio local da região do Oriense. Na competição masculina, o campeão em título, Bernardo Rocha, regressa para defender o troféu. No setor feminino, os principais destaques vão para Mónica Silva, vencedora da última edição, e para as olímpicas Carla Salomé Rocha e Sara Catarina Ribeiro. Bebeto e Alder Tavares vão renovar pelo Tondela e continuar a ser duas referências do plantel e do balneário dos Auriverdes. Confirmadas as saídas de Pedro Maranhão, Tiago Manso, Gabriel Sousa, Rony Lopes e do guarda-redes Bernardo Fontes, a SAD Auriverde garantiu a continuidade dos dois experientes jogadores e com história feita no clube. Os responsáveis pelo Tondela negociam ainda a continuidade de João Afonso, central experiente, que poderá também continuar no plantel para a nova época na Liga 2 do futebol. Quanto a jogadores com contrato e que deverão permanecer no clube, estão nomes como Cícero, Xabi e João Lodes. Já a continuidade de Hugo Félix e Rodrigo Conceição não está ainda assegurada, já que são dois jogadores com mercado. João Lodes, médio ofensivo do Tondela, foi chamado pela primeira vez à seleção lá de futebol da Irlanda. O atleta, várias vezes internacional e capitão pelos sub-21 irlandeses, foi convocado pelo selecionador Eimear Algrimson para o duplo compromisso amigável que a seleção irlandesa vai realizar frente ao Qatar e ao Canadá, respectivamente a 28 de maio e 6 de junho. Toda a informação do desporto está atualizada em estaçãodiariojornal.sapo.pt e também no site da Estação Diária Rádio em 968.fm. A seguir vai ficar-se a previsão do estado do tempo.
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2: Uma vez mais a acelerar o ritmo desta emissão, é a Estação Diária a selecionar os temas mais comerciais. Malha House na Estação Oficial de Viseu. Depois das 23 horas, aumentamos o ritmo da emissão e damos energia no final da noite. Pista de dança.
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1: Para destacarmos nos próximos minutos em 96.8, clássicos da estação. Espaço de emissão com a divulgação de temas que rodamos regularmente na antena 96.80. A não perder. Até já.
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1: À hora certa temos aí as notícias. Para já fazemos uma pequena pausa para regressarmos ainda com mais energia na próxima hora. Fiquem todos muito bem. Até depois do sinal horário.
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1: 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São estas algumas das notícias que vamos destacar na edição do dia do Diário da Estação. O município de Viseu lança mais uma edição do Verão Viseu Jovem, que decorre entre 15 de junho e 31 de julho no Espaço da Juventude do Fontelo. O troço do IP3 entre os nós de Canas de Santa Maria em Tondela e Vila Chançá em Viseu estará cortado ao trânsito durante as noites de terça e quarta-feira, entre as 21 horas e as 6 da manhã. Viseu recebe este fim de semana o Congresso da Juventude Social Democrata com o Primeiro-Ministro Luís Montenegro a encerrar o encontro no domingo. O Estádio Municipal do Fontelo em Viseu recebe no sábado pelas 20 horas a final da Taça Sócios de Mérito da Associação de Futebol Viseu com o Derby de Castordeiro e Lamelas. Agora é só ficarem atentos ao desenvolvimento destes e outros temas no Diário da Estação.
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5: 9 horas.
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7: O festival Que Jazz é Este vai este ano acontecer em Viseu entre 8 a 19 de julho, com entrada livre em todas as atividades, mas com a organização a apelar ao donativo consciente. A 14ª edição mantém o caráter descentralizado, levando a música a espaços como o Hospital de Viseu, o Estabelecimento Prisional e a Aldeia de Várzea de Calde. O programa do Que Jazz é Este vai incluir jazz ao domicílio, concertos de rua na Feira Semanal, jam sessions da Carmo 81 e um concerto de Vera Moraes nos claustros do Museu de Gouro Vasco. Está marcado para o dia 17 de julho. Entre as confirmações do programa estão já as atuações de Maria Luísa Jobim, Azul Piscina e ainda a realização do 18º Workshop de Jazz de Viseu. A organização, a cargo da Girassol Azul, vai em breve avançar com a programação para o fim de semana de encerramento, que vai acontecer nos dias 18 e 19 de julho, no Parque Aquilino Ribeiro. O município de Viseu lança mais uma edição do Verão Viseu Jovem, que vai este ano decorrer entre 15 de junho e 31 de julho, no Espaço de Juventude no Fontelo. A principal novidade é uma componente de voluntariado para jovens dos 18 aos 25 anos, residentes ou naturais do concelho. Os voluntários vão apoiar a organização das atividades durante pelo menos uma semana e recebem um vale oferta e a certificação de participação. O programa inclui semanas temáticas nas áreas da natureza, cultura, cidadania, empreendedorismo e desporto. As inscrições estão abertas, podem ser feitas online até ao meio-dia do dia 26 deste mês de maio. O Mercado Municipal de Castro Daire recebe na próxima quinta-feira, dia 29 de maio, pelas 7 da noite, o Festival da Sopa Solidário, evento inicialmente previsto para dia 23 de maio, mas que foi reagendado. A iniciativa é organizada pelo município de Castro Daire, em parceria com o Agrupamento de Escolas e a Associação de Pais do Conselho. O evento vai reunir mais de 20 sopas para degustar, confeccionadas por restaurantes e associações de conselho, e o principal objetivo é angariar fundos para garantir medicamentos para pessoas carenciadas do conselho. Além da vertente solidária, o festival pretende também dinamizar a gastronomia da região e promover momentos de convívio entre a população. A animação vai ficar a cargo do grupo Dance Motion e de Joel Gonçalves e Concertinas. Bebeto e Alder Tavares vão renovar pelo Tondela e continuar a ser duas referências do plantel e do balneário dos Auriverdes. Confirmadas as saídas de Pedro Maranhão, Tiago Manso, Gabriel Sousa, Rony Lopes e do guarda-redes Bernardo Fontes, a SAD Auriverde garantiu a continuidade dos dois experientes jogadores e com história feita no clube. Os responsáveis pelo Tondela negociam ainda a continuidade de João Afonso, central experiente, que poderá também continuar no plantel para a nova época na Liga 2 do futebol. Quanto aos jogadores com contrato e que deverão permanecer no clube, estão nomes como Cícero, Xabi e João Odes. Já a continuidade de Hugo Félix e Rodrigo Conceição não está ainda assegurada, já que são dois jogadores com mercado. Toda a informação está atualizada em estaçãodiariajornal.sapo.pt e também no site da Estação Diária Rádio 968.fm. No final fica a previsão do estado do tempo.
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3: 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Previsão do estado do tempo para as próximas 24 horas. O Instituto Português do Mar e da Atmosfera está a prever para o Distrito de Viseu céu geralmente pouco nublado, apresentando períodos de maior nebulosidade nas regiões Norte e Centro, com possibilidade de ocorrência de aguaceiros dispersos que poderão ser acompanhados de trovoada, com vento em geral fraco, superando moderado nas terras altas. O IPMA está também a prever uma subida das temperaturas, com o mercúrio dos termómetros a chegar aos 30 graus de máxima e a mínima a registrar durante a noite valores perto dos 18 graus no Distrito de Viseu.
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2: 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Mais uma hora Superestação, versão nacional, a abrir esta emissão na Estação Diária. Já decidida Supernova, para escutar nos próximos minutos. Fiquem bem, até já.
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1: Já a seguir fica super atento, reservamos soltas da estação. 9680 para quem ouve com frequência a Rádio Oficial de Viseu. Fiquem bem, voltamos em poucos minutos.

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0: 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Fique agora com os principais destaques do desporto à meia hora aqui na Estação Diária. Até já.
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3: São estes alguns dos temas que vamos desenvolver no desporto da Estação Diária. O Sporting parte como favorito para conquistar a 86ª edição da Taça de Portugal, defrontando este domingo o Jamor Torriense, primeira equipa da Liga 2 a chegar à final desde 2010. A 19ª edição da meia-maratona de Douro Vinheteiro realiza-se este domingo e volta a afirmar-se como um dos maiores eventos desportivos da região. Bebeto e Alder Tavares vão renovar pelo Tondela e continuar a ser duas referências do plantel do balneário dos Auriverdes. Joe Hodge, médio ofensivo do Tondela, foi chamado pela primeira vez à seleção A da Irlanda. Agora é só ficarem atentos ao desenvolvimento destes e outros temas no desporto da Estação Diária.
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1: O Sporting parte como favorito para conquistar a 86ª edição da Taça de Portugal em futebol, defrontando este domingo de Jamor Torriense, primeira equipa da Liga 2 a chegar à final desde 2010. Os Leões, vencedores da prova na última temporada, procurou conquistar a taça pela 19ª vez. A equipa orientada por Rui Borges chega ao Jamor depois de eliminar o Futebol Clube do Porto nas meias-finais. Do outro lado estará o Torriense, histórico, que regressa à final 70 anos depois da única presença numa final foi em 1956. A equipa de Torres Vedras, terceira classificada da Liga 2, sonha com a conquista inédita e com a qualificação para a Liga Europa, numa altura em que está também a disputar o play-off da subida à Primeira Liga, com o Casa Pia. Empatou a zero no primeiro jogo. A final da Taça de Portugal é este domingo, às 5:15, no Estádio Nacional de Jamor, vai ser apitada por António Nobre. A 19ª edição da Meia-Maratona do Douro Vinheteiro vai acontecer este domingo e volta a afirmar-se como um dos maiores eventos desportivos da região e com um percurso que atravessa dois concelhos do Distrito de Viseu, Lamego e Armamar. A prova já ultrapassa os 20 mil inscritos entre a Meia-Maratona de 21 km e a caminhada, reunindo participantes de 58 nacionalidades. A organização estima um impacto económico direto superior a 5 milhões de euros, com reflexos na hotelaria, restauração e comércio local da região do Oriense. Na competição masculina, o campeão em título, Bernardo Rocha, regressa para defender o troféu. No setor feminino, os principais destaques vão para Mónica Silva, vencedora da última edição, e para as olímpicas Carla Salomé Rocha e Sara Catarina Ribeiro. Bebeto e Alder Tavares vão renovar pelo Tondela e continuar a ser duas referências do plantel e do balneário dos Auriverdes. Confirmadas as saídas de Pedro Maranhão, Tiago Manso, Gabriel Sousa, Rony Lopes e do guarda-redes Bernardo Fontes, a SAD Auriverde garantiu a continuidade dos dois experientes jogadores e com história feita no clube. Os responsáveis pelo Tondela negociam ainda a continuidade de João Afonso, central experiente, que poderá também continuar no plantel para a nova época na Liga 2 do futebol. Quanto a jogadores com contrato e que deverão permanecer no clube, estão nomes como Cícero, Xabi e João Lodes. Já a continuidade de Hugo Félix e Rodrigo Conceição não está ainda assegurada, já que são dois jogadores com mercado. João Lodes, médio ofensivo do Tondela, foi chamado pela primeira vez à seleção lá de futebol da Irlanda. O atleta, várias vezes internacional e capitão pelos sub-21 irlandeses, foi convocado pelo selecionador Eimear Algrimson para o duplo compromisso amigável que a seleção irlandesa vai realizar frente ao Qatar e ao Canadá, respectivamente a 28 de maio e 6 de junho. Toda a informação do desporto está atualizada em estaçãodiariojornal.sapo.pt e também no site da Estação Diária Rádio em 968.fm. A seguir vai ficar-se a previsão do estado do tempo.
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3: 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Uma vez mais a acelerar o ritmo desta emissão, é a Estação Diária a selecionar os temas mais comerciais. Malha House na Estação Oficial de Viseu, depois das 23 horas. Aumentamos o ritmo da emissão e damos energia no final da noite. Pista de dança. Até já.
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1: Voltamos à música, voltamos aos grandes clássicos da estação. Grandes temas a recordar na Estação Diária. Antena 9680, Estação Oficial Viseu. 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
1: Para já fiquem com as nossas despedidas. Voltamos à antena depois do bloco das notícias à hora certa. Não saiam dos vossos lugares, na próxima hora voltamos aí com grandes novidades.
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1: 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São estas algumas das notícias que vamos destacar na edição do dia do Diário da Estação. O município de Viseu lança mais uma edição do Verão Viseu Jovem, que decorre entre 15 de julho e 31 de julho no Espaço da Juventude do Fontelo. O troço do IP3 entre os nós de Canas de Santa Maria em Tondela e Vila Chançá e Viseu estará cortado ao trânsito durante as noites de terça e quarta-feira, entre as 21 horas e as 6 da manhã. Viseu recebe este fim de semana o Congresso da Juventude Social Democrata, com o Primeiro-Ministro Luís Montenegro a encerrar o encontro no domingo. O Estádio Municipal do Fontelo em Viseu recebe no sábado pelas 20 horas a final da Taça Sócios de Mérito da Associação de Futebol Viseu com o derby de Castrodeire e Lamelas. Agora é só ficarem atentos ao desenvolvimento destes e outros temas no Diário da Estação.
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5: O Festival Que Jazz É Este vai este ano acontecer em Viseu entre 8 a 19 de julho, com entrada livre em todas as atividades, mas com a organização a apelar ao donativo consciente. A 14ª edição mantém o caráter descentralizado, levando a música a espaços como o Hospital de Viseu, o Estabelecimento Prisional e a Aldeia de Várzea de Calte. O programa do Que Jazz É Este vai incluir jazz ao domicílio, concertos de rua na Feira Semanal, jam sessions da Carmo 81 e um concerto de Vera Moraes nos claustros do Museu de Gouro Vasco. Está marcado para o dia 17 de julho. Entre as confirmações do programa estão já as atuações de Maria Luísa Jobim, Azul Piscina e ainda a realização do 18º Workshop de Jazz de Viseu. A organização, a cargo da Girassol Azul, vai em breve avançar com a programação para o fim de semana de encerramento, que vai acontecer nos dias 18 e 19 de julho, no Parque Aquilino Ribeiro. O município de Viseu lança mais uma edição do Verão Viseu Jovem, que vai este ano decorrer entre 15 de junho e 31 de julho, no Espaço de Juventude no Fontelo. A principal novidade é uma componente de voluntariado para jovens dos 18 aos 25 anos, residentes ou naturais do concelho. Os voluntários vão apoiar a organização das atividades durante pelo menos uma semana e recebem um vale-oferta e a certificação de participação. O programa inclui semanas temáticas nas áreas da natureza, cultura, cidadania, empreendedorismo e desporto. As inscrições estão abertas, podem ser feitas online até ao meio-dia do dia 26 deste mês de maio. O Mercado Municipal de Castro Daire recebe na próxima quinta-feira, dia 29 de maio, pelas 7 da noite, o Festival da Sopa Solidário, evento inicialmente previsto para dia 23 de maio, mas que foi reagendado. A iniciativa é organizada pelo município de Castro Daire, em parceria com o Agrupamento de Escolas e a Associação de Pais do Conselho. O evento vai reunir mais de 20 sopas para degustar, confeccionadas por restaurantes e associações de conselho, e o principal objetivo é angariar fundos para garantir medicamentos para pessoas carenciadas do conselho. Além da vertente solidária, o festival pretende também dinamizar a gastronomia da região e promover momentos de convívio entre a população. A animação vai ficar a cargo do grupo Dance Motion e de Joel Gonçalves e Concertinas. Bebeto e Alder Tavares vão renovar pelo Tondela e continuar a ser duas referências do plantel e do balneário dos Auriverdes. Confirmadas as saídas de Pedro Maranhão, Tiago Manso, Gabriel Sousa, Rony Lopes e do guarda-redes Bernardo Fontes, a SAD Auriverde garantiu a continuidade dos dois experientes jogadores e com história feita no clube. Os responsáveis pelo Tondela negociam ainda a continuidade de João Afonso, central experiente, que poderá também continuar no plantel para a nova época na Liga 2 do futebol. Quanto a jogadores com contrato e que deverão permanecer no clube, estão nomes como Cícero, Xabi e João Odes. Já a continuidade de Hugo Félix e Rodrigo Conceição não está ainda assegurada, já que são dois jogadores com mercado. Toda a informação está atualizada em estaçãodiariojornal.sapo.pt e também no site da Estação Diária Rádio 968.fm. No final fica a previsão do estado do tempo.
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7: Previsão do estado do tempo para as próximas 24 horas. O Instituto Português do Mar e da Atmosfera está a prever para o Distrito de Viseu céu geralmente pouco nublado, apresentando períodos de maior nebulosidade nas regiões Norte e Centro, com possibilidade de ocorrência de aguaceiros dispersos que poderão ser acompanhados de trovoada, com vento em geral fraco, superando moderado nas terras altas. O IPMA está também a prever uma subida das temperaturas, com o mercúrio dos termómetros a chegar aos 30 graus de máxima e a mínima a registrar durante a noite valores perto dos 18 graus no Distrito de Viseu.
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3: Mais uma hora Superestação. Iniciamos este espaço de emissão com a divulgação da música nacional. Tema Supernova em 9680 ou na net em www.968.fm. Fiquem bem, voltamos nos próximos minutos. Até já.
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1: Olá, já cá estamos. Primeiros minutos desta emissão de Superestação na Estação Diária.
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1: Som de abertura na Estação Diária para mais Superestação. E durante as próximas horas, grandes músicas sem parar em 96.8. Fica connosco.
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1: Já a seguir fica super atento, reservamos soltas da estação. 9680 para quem ouve com frequência a Rádio Oficial de Viseu. Até já.
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1: Antena 9680, os principais títulos do desporto para desenvolver à meia hora na Rádio Oficial Viseu. Fica atento.
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3: São estes alguns dos temas que vamos desenvolver no desporto da Estação Diária. O Sporting parte como favorito para conquistar a 86ª edição da Taça de Portugal, defrontando este domingo o Jamor Torriense, primeira equipa da Liga 2 a chegar à final desde 2010. A 19ª edição da Meia-Maratona do Douro Vinheteiro realiza-se este domingo e volta a afirmar-se como um dos maiores eventos desportivos da região. Bebete e Alder Tavares vão renovar pelo Tondela e continuar a ser duas referências do plantel do balneário dos Auriverdes. Joe Hodges, médio ofensivo do Tondela, foi chamado pela primeira vez à seleção A da Irlanda. Agora é só ficarem atentos ao desenvolvimento destes e outros temas no desporto da Estação Diária.
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1: O Sporting parte como favorito para conquistar a 86ª edição da Taça de Portugal em futebol, defrontando este domingo de Jamor Torriense, primeira equipa da Liga 2 a chegar à final desde 2010. Os Leões, vencedores da prova na última temporada, procurou conquistar a taça pela 19ª vez. A equipa orientada por Rui Borges chega ao Jamor depois de eliminar o Futebol Clube do Porto nas meias-finais. Do outro lado estarão o Torriense, histórico, que regressa à final 70 anos depois da única presença numa final foi em 1956. A equipa de Torres Vedras, terceira classificada da Liga 2, sonha com a conquista inédita e com a qualificação para a Liga Europa, numa altura em que está também a disputar o play-off da subida à Primeira Liga, com o Casa Pia. Empatou a zero no primeiro jogo. A final da Taça de Portugal é este domingo, às 17h15, no Estádio Nacional de Jamor, vai ser apitada por António Nobre. A 19ª edição da Meia-Maratona do Douro Vinheteiro vai acontecer este domingo e volta a afirmar-se como um dos maiores eventos desportivos da região e com um percurso que atravessa dois concelhos do Distrito de Viseu, Lamego e Armamar. A prova já ultrapassa os 20 mil inscritos entre a Meia-Maratona de 21 km e a caminhada, reunindo participantes de 58 nacionalidades. A organização estima um impacto económico direto superior a 5 milhões de euros, com reflexos na hotelaria, restauração e comércio local da região douriense. Na competição masculina, o campeão em título, Bernardo Rocha, regressa para defender o troféu. No setor feminino, os principais destaques vão para Mónica Silva, vencedora da última edição, e para as olímpicas Carla Salomé Rocha e Sara Catarina Ribeiro. Bebeto e Alder Tavares vão renovar pelo Tondela e continuar a ser duas referências do plantel e do balneário dos Auriverdes. Confirmadas

0: época na Liga 2 do futebol. Quanto a jogadores com contrato e que deverão permanecer do clube, estão nomes como Cícero, Xabi e João Lodge. Já a continuidade de Hugo Félix e Rodrigo Conceição não está ainda assegurada, já que são dois jogadores com mercado. João Lodge, médio ofensivo do Tondela, foi chamado pela primeira vez à seleção lá de futebol da Irlanda. O atleta, várias vezes internacional e capitão pelos sub-21 irlandeses, foi convocado pelo selecionador Eimear Algrimson para o duplo compromisso amigável que a seleção irlandesa vai realizar frente ao Qatar e ao Canadá, respectivamente a 28 de maio e 6 de junho. Toda a informação do desporto está atualizada em estaçãodiariojornal.sapo.pt e também no site da Estação Diária Rádio em 908.fm. A seguir vai ficar-se a previsão do estado do tempo.
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0: 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Depois das 23 e até às 2 da manhã, pista de dança, 3 horas para ouvirmos as malhas mais house do FM. Para já, fica aí com uma pequena amostra daquilo que temos preparado para mais logo. Até já.
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1: Para destacarmos nos próximos minutos em 96.8, clássicos da estação. Espaço de emissão com a divulgação de temas que rodamos regularmente na antena 9680. A não perder.
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1: Ora, estamos nós para fecharmos mais uma hora de emissão na Estação Diária. Tudo aposto para que logo a seguir ao sinal horário possam ter acesso à informação. Comerciais pelo meio e logo a seguir, mais uma hora em 96.80.
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1: 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São estas algumas das notícias que vamos destacar na edição do dia do Diário da Estação. O município de Viseu lança mais uma edição do Verão Viseu Jovem, que decorre entre 15 de junho e 31 de julho no Espaço da Juventude do Fontelo. O troço do IP3 entre os nós de Canas de Santa Maria em Tondela e Vila Chançá em Viseu estará cortado ao trânsito durante as noites de terça e quarta-feira, entre as 21 horas e as 6 da manhã. Viseu recebe este fim de semana o Congresso da Juventude Social Democrata, com o primeiro-ministro Luís Montenegro a encerrar o encontro no domingo. O Estádio Municipal do Fontelo em Viseu recebe no sábado pelas 20 horas a final da Taça Sócios de Mérito da Associação de Futebol Viseu com o Derby de Castrodeir e Lamelas. Agora é só ficarem atentos ao desenvolvimento destes e outros temas no Diário da Estação.
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1: 11 horas.
2: 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O festival Que Jazz É Este vai este ano acontecer em Viseu entre 8 a 19 de julho, com entrada livre em todas as atividades, mas com a organização a apelar ao donativo consciente. A 14ª edição mantém o caráter descentralizado, levando a música a espaços como o Hospital de Viseu, o Estabelecimento Prisional e a Aldeia de Várzea de Calde. O programa do Que Jazz É Este vai incluir jazz ao domicílio, concertos de rua na Feira Semanal, jam sessions da Carmo 81 e um concerto de Vera Moraes nos claustros do Museu de Gouro Vasco. Está marcado para o dia 17 de julho. Entre as confirmações do programa estão já as atuações de Maria Luísa Jobim, Azul Piscina e ainda a realização do 18º Workshop de Jazz de Viseu. A organização, a cargo da Girassol Azul, vai em breve avançar com a programação para o fim de semana de encerramento, que vai acontecer nos dias 18 e 19 de julho, no Parque Aquilino Ribeiro. O município de Viseu lança mais uma edição do Verão Viseu Jovem, que vai este ano decorrer entre 15 de junho e 31 de julho, no Espaço de Juventude no Fontelo. A principal novidade é uma componente de voluntariado para jovens dos 18 aos 25 anos, residentes ou naturais do concelho. Os voluntários vão apoiar a organização das atividades durante pelo menos uma semana e recebem um vale-oferta e a certificação de participação. O programa inclui semanas temáticas nas áreas da natureza, cultura, cidadania, empreendedorismo e desporto. As inscrições estão abertas, podem ser feitas online até o meio-dia do dia 26 deste mês de maio. O Mercado Municipal de Castro Daire recebe na próxima quinta-feira, dia 29 de maio, pelas 7 da noite, o Festival da Sopa Solidário, evento inicialmente previsto para dia 23 de maio, mas que foi reagendado. A iniciativa é organizada pelo município de Castro Daire, em parceria com o Agrupamento de Escolas e a Associação de Pais do Conselho. O evento vai reunir mais de 20 sopas para degustar, confeccionadas por restaurantes e associações de conselho, e o principal objetivo é angariar fundos para garantir medicamentos para pessoas carenciadas do conselho. Além da vertente solidária, o festival pretende também dinamizar a gastronomia da região e promover momentos de convívio entre a população. A animação vai ficar a cargo do grupo Dance Motion e de Joel Gonçalves e Concertinas. Bebeto e Alder Tavares vão renovar pelo Tondela e continuar a ser duas referências do plantel e do balneário dos Auriverdes. Confirmadas as saídas de Pedro Maranhão, Tiago Manso, Gabriel Sousa, Rony Lopes e do guarda-redes Bernardo Fontes, a SAD Auriverde garantiu a continuidade dos dois experientes jogadores e com história feita no clube. Os responsáveis pelo Tondela negociam ainda a continuidade de João Afonso, central experiente, que poderá também continuar no plantel para a nova época na Liga 2 do futebol. Quanto aos jogadores com contrato e que deverão permanecer no clube, estão nomes como Cícero, Xabi e João Odes. Já a continuidade de Hugo Félix e Rodrigo Conceição não está ainda assegurada, já que são dois jogadores com mercado. Toda a informação está atualizada em estaçãodiariojornal.sapo.pt e também no site da Estação Diária Rádio 968.fm. No final fica a previsão do estado do tempo. 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
3: 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Previsão do estado do tempo para as próximas 24 horas. O Instituto Português do Mar e da Atmosfera está a prever para o Distrito de Viseu céu geralmente pouco nublado, apresentando períodos de maior nebulosidade nas regiões Norte e Centro, com possibilidade de ocorrência de aguaceiros dispersos que poderão ser acompanhados de trovoada, com vento em geral fraco, superando moderado nas terras altas. O IPMA está também a prever uma subida das temperaturas, com o mercúrio dos termómetros a chegar aos 30 graus de máxima e a mínima a registrar durante a noite valores perto dos 18 graus no Distrito de Viseu.
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3: Pedro Casanova é um DJ português de Lisboa que iniciou a sua carreira em 1997. Deu os primeiros passos nas mesas de mistura no bar que a mãe era proprietária na época, mas o futuro destinava-lhe voos mais altos. Hoje

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1: Setas, Carlos Manuel Costa. Estamos de regresso e praticamente a finalizar mais uma hora de emissão na Estação Diária. Estação Oficial de Viseu. Carlos Manuel Costa, na Estação Diária. Tudo a postos para que possamos saber as novidades que irão ter desenvolvimento logo após o sinal horário. Reservamos para o final desta edição os títulos que irão destacar-se no Diário da Estação. De segunda a domingo.
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4: De volta ao Refresco, a tua melhor agenda áudio, para que quando tens dúvidas relativas àquela que poderá ser a tua melhor opção, para quando estás a pensar em dar seguimento à tua noite. 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

0: 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Rádio Mais Energia, 710, Carlos Manuel Costa. Muito bem, estamos aí em mais uma hora super estação, com grandes músicas à mistura e com o essencial da informação. Carlos Manuel Costa, na estação diária. Porque estamos quase no meio da hora, daqui a pouco vamos passar em revista à informação desportiva atualizada na estação diária. De segunda a domingo, na estação oficial de Viseu.
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1: 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Rui Moreira. Playlist Supernova na estação diária. A abrir esta emissão Super Estação. 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Logo a seguir, às grandes músicas, só poderemos esperar grandes informações. Playlist sério da estação diária em grande forma. 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
1: 10-13, José Alberto Ribeiro. Olá, viva! Está aí mais um início de emissão na Estação Diária. José Alberto Ribeiro, na Estação Diária. Vem aí o melhor som house da estação. 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
4: Lord, cantora e compositora da Nova Zelândia com apenas 17 anos, alcançou o primeiro lugar nas tabelas de vários países com o seu primeiro álbum, Pure Heroine, tornando-se a primeira artista do seu país com um tema a chegar ao número 1 nos Estados Unidos. Aos 12 anos, ela foi descoberta por um caçador de talentos quando a viu cantar num vídeo de um concurso de talentos na sua escola. Mais tarde, quando Lord tinha 13 anos, foi contratada pela Universal e começou a trabalhar com os seus compositores e escrever canções com a sua própria guitarra. Seu estilo musical é constantemente comparado ao de alguns artistas.
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1: 19:22. 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
5: Olá pessoal, bem-vindos ao QI Business Secrets.
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5: Hoje vamos falar sobre falar em público. Seja para uma pessoa, seja para mil pessoas, é tudo exatamente igual. É exatamente igual.
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0: Agora estamos nós para vos dar as boas-vindas para mais uma hora Superestação. José Alberto Ribeiro, na Estação Diária. Para abrir esta hora, escolhemos dois temas. O primeiro cantado em versão nacional, som que sabemos que bate no mercado e que também recomendamos, de segunda a domingo.
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1: 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O festival Que Jazz é Este vai este ano acontecer em Viseu entre 8 a 19 de julho, com entrada livre em todas as atividades, mas com organização